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2: 9:31.

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1: Dez e 48.

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3: 11:09.
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3: 11:28

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0: essa história. Oba!
1: Salve Dorival Lara, salve Delcio Carvalho, salve o samba brasileiro.

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5: Meia-noite e 26.

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1: Meia-noite e 48.

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3: Uma e sete.

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4: Uma e 34.
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1: Uma e 54.

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4: 2h39.
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2: Três e vinte.

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1: Três e 59.

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3: Quatro e 18.

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3: 4:39.
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2: 5 horas.

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2: Cinco e 22.

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4: Cinco e 42.

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2: E aí, Galete, bom dia pra ti que tá acordado nesse instantito. Eu tô aqui, ó, sem o meu apito, vou assoviar. Eita, nós. O dia é bom, gente, o dia é bom. Tá aquela chuvinha maravilhosa, não queria nem levantar da cama. Mas isso acontece pra quem ama e tá na Ana. Anauim FM 106.3 no dial. Eu vou assim, naquele passito, falando pros mocitos e pras mocitas. Eita, cuidado, e se comunica, não se trombica. Ai. A cada dia que a gente perde a razão, é um dia menos na terra, meu irmão. Eita, nós. Pra mim que vou viver 769 anos, tô eu aqui, ó, eu tô bacana. Pronto, eita, sem pecar é assim que funciona, gente. Vinte e cinco de maio já tamo aqui, ó. Eita, como passa rápido. Depois dos 50, bah, ninguém me aguenta. Cruzei ontem com duas cabrochinhas, uma disse que tinha, outra não. Aí eu disse, então é melhor deixar quieto. Pronto.

0: dia que eu recebo. É, então aí, ó. Quem tem, tem medo. Já diziam, corajoso, hein?
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0: Vamos marcando aquela bonitinha, porque assim é que tu entra na linha. Alô, César Oliveira, Rogério Melo. Eita! Negócio é regional, hein? Regional e assim que tu tá na mais legal. Bom dia!
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Para você que acordou meio triste hoje, tenho uma boa notícia para ti. Já nem me lembro mais dos meus tempos de guri, mas toda vez que vem aquele sonho medonho, 3 horas da manhã acordar e comer um sonho em vez de uma rosquinha, eita, estamos aqui com alegria, 6 horas, 8 minutos, hein? Você acordou com a gente, eu vou chamar o Mauro, então vem cá, tchê. Mauro Moraes, bem ligadinho, esse que parceiraço, né? Um compositor danado, cantor, parceiraço de José Cláudio Machado, nosso brother lá de Guaíba, é. Me parece que nasceu ali do ladinho, mas lá de fora. Brinca, brinca, vai brincando pra ver o que é quando você não tem o biscoito pra comer.

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1: Fui marcando as gurias que iam passando. Minhas vacas eu chamo de guria, porque são minhas cria. Eita, nós, hein? 6 horas 12 minutos, você acordou com a boa, a queridona de Francisco, a Anauim FM. Se você pensa que tudo que entra sai, vou te contar um caos, meu rapaz. Mas isso depois da chancela musical. Eita! Meu cavalo, meu amigo, tava eu lá no meio do trigo, rodando a bolsinha, só me faltava, né? A bolsinha do cavalo.

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1: É no clima de outono que a gente tá por aqui, ó. Segunda a sexta, das 6 às 8 da manhã, pra fazer a diferença no seu dia. Acordar você com alegria, em vez de tristeza, toxina. Para aí, menino e menina. Vamos junto no galope. Na esperança de te encontrar, o Márcio Godinho vai cantar. Nunca ouvi, mas vamos ouvir para depois falar. 6 horas 17 minutos, 25 hoje de maio, gente, bom dia, que joia, hein?

Vamos apresentar dicas e truques para a sua cozinha. Se a comida ficou salgada, não se preocupe. Pingue algumas gotas de limão e deixe fervendo um pouco mais. Ou acrescente uma colherinha de açúcar e outra de vinagre. Daqui a pouquinho tem muito mais. Fique com a gente.

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0: 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Fechou? 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
0: Essa aqui vem da 21ª Galderiada da Canção Gaúcha, Milonga das Casas Velhas. Alô você, Nenito Sarturi. Vamos junto, vamos ver como é que tá a qualidade. Esta...

0: Helene!
1: Tchê, vamos chamar o Teixeirinha aqui a pedido da dona Helenice, né? Ela diz, se não tocar Teixeirinha, não vale, tá bom. Tá aí, dona Helenice, pedido feito. Churrasco da vaca louca.

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1: Queria pedir desculpa pros guri, pras guria aqui. Teixeirinha não, eram os três xiru cantando Churrasco da Vaca Louca. Agora sim, querência amada do nosso querido e imortal Teixeirinha. Alô, dona Helenice, agora eu acertei.

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0: Rio Grande
1: qualidade.
0: Também.
1: Anauim FM. 6h44, essa carona é boa, hein? Que bom que você não tá à toa, você tá com a gente, com a Anauim FM 106.3 no dial. 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Lembrando você que nosso programa é de segunda a sexta, das 6 às 8 da manhã. Aqui, ó, se por acaso não tem biscoito, sonha, vai sonhando!

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2: Tamo junto aqui pela Anauim FM, 6 horas 49 minutos, com apoio cultural de Super Alto Centro Automotivo, mecânica em geral. Alô, Alcione Donateri, bom dia! 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Alô, equipe do Jones e do Fernando, alô! 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
1: É, gente, vamos encerrando por aqui o Café Tropeiro com a última aqui dos Macanudo. Alô, você que é graúdo. 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Fechando o nosso musical gaúcho aqui, Thiago Souza, tocando a lida. Tamo aqui na preferida de Beltrão, hein? 6h57.
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1: 7 horas em ponto por aqui na Anauim FM. Você tá de carona com a gente aqui, ó, de segunda a sexta. É o nosso programa, das 6 às 8 da manhã, tá bom? Lembrando que o clima hoje é esse, né? Ó, chuviscandinho, chuva 10%, gente. Umidade 96% e o vento de 8 km por hora, tá bom? Então lembrando você que hoje predominantemente nublado, tá bom? 7 horas, 1 minuto, estamos no ar com o nosso Café Sertanejo.
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1: Vamos brindando as parvinhas do final de ano, né, do final de semana. Pois é, né, tem gente que gamou e ficou com a cadelinha. Eita, nós.

0: 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Vamos junto!
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0: 7:06. Acorda, acorda, Josh Grun. Eita, nós tá aqui, ó. Oi, Chico Rei, Paraná, tudo de bom. Cuidado, hein? O cara que ficou com a cadelinha, que ele achou uma cachorra solta aí e adotou ela. Então ele ficou com a cadelinha, tá bom? 7:06, estamos aqui mais uma vez. Bom dia, obrigado.

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2: É, gente, guardados os recadinhos, nós estamos aqui, ó, mandando abraço pro vizinho. Alô, Carlos, alô, Cid, tá na acordada, alô, Marga, tá, Dona Jô também, Dona Elvir, seu Enzo, e tem a Noila, tem a, Dona Tere, vizinho da frente também, e... esqueci do nome da moça. Só acontece quando não dão bola pra gente, a parla, Leão. É a morena do rodeio. Alô, eu falo e tô no meio. Aqueceio, aqueceio. Para, alemão, para. 7:10. Brinca, brinca, brinca de fazer neném que tu vai ver. Tu vai mais além. Alô, Anauim FM. Você na melhor companhia. Bom dia.

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1: Gente, vamos chamar o Leonardo aqui, porque é assim que funciona. Sem Leonardo não dá, não dá. Alô, que nem Chitãozinho Chororó, Gino e Geno, Milionário José Rico. Tamo junto, somos do tempo do Pinico. É, que coisa. 7h13, bom dia. Que carona boa, hein? Obrigado.

0: Tava eu outro dia pensando ali, daí deixei de pensar. Achei melhor ficar quietinho, até sem pensar. Você já ficou sem fazer nada? Sabe, é quando você não tem nada pra fazer, tu não quer nem ouvir ninguém te cobrar nada e dizer assim...
1: Meu amor!
0: Não, você não quer fazer nada, nem ouvir o teu amor. É, isso existe, sabia?

vai chorando no colinho, porque eu daqui vou mandando recadinho. Alô, seu João Teixeira, tamo junto, nem que queira, eu falo uma besteira assim, mas é pra fazer você sorrir. Bom dia, 7:18.

0: Essa você precisa anotar, porque agora vamos apresentar dicas e truques para a sua cozinha.
1: Para dar um sabor especial ao peixe, deixe-o mergulhado no leite antes de fritar.
0: Daqui a pouquinho tem muito mais. Fique com a gente.

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1: Essa aqui, gente, é a pedido de alguém, é o Zezé de Camargo cantando Vestido de Noiva. Isto, vamos lá, gente, vamos acreditar que vai ser diferente. Vamos

0: Juventino, acorda os meninos lá que tem que ir pro rio. Ah, o João Carlos falou que não quer ir pro rio. Então eu vou mandar ele pra São Paulo mesmo. Eita,
1: né? 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
0: Pra você de carona com o nosso programa é assim, ó, não, nunca é à toa, você tá na bacana, na Anauim FM, Cuiabana, alô Gino e Geno.

Larga a mão de ser de bobo, deixa a menina sair de casa pra tu ver. Melhor cuidar, né? Diz não, minha filha. Agora ainda não, ainda não. Eita, pescador e catireiro.

É, gente, tem gente que nasceu com... pra lua, né? E tem gente que nasceu com a lua no... Eita! Falando nisso, eu queria lembrar aqui que daqui a pouquinho tem Sintonia da Cidade com Gilson Rafael, a voz veludo do rádio, é... Tá bom? Então não esqueça, hein? Daqui a pouquinho, Sintonia da Cidade. Nós estamos aqui, ó, por quê? Porque a felicidade toma conta do nosso astral. Alô, você que é anormal, tá junto comigo também, né?

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3: 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Esse meu amigo Gilson já está nos estúdios, entende? E aí você compreende que vai ter muita informação, muita simpatia e muita música no Sintonia da Cidade. 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
1: Valeu, gente. Fiquem com Deus, porque Ele está comigo. E se você está comigo, você está com Deus. Vem aí, Gilson Rafael, com Sintonia da Cidade. Eu volto amanhã, 6 da manhã. Bom dia.

0: Mas eu não acredito.
1: Tá ouvindo?
0: Mas como é que pode?
1: É, todo dia é assim.
0: Mas já imaginou?
1: Mas olha, pode crer, tô dentro.
0: Não, não, fala mais um pouco.
1: É, o negócio é uma parada.
0: Ah, sim, agora tô sabendo.
1: Vem comigo, fica junto.
2: Com a Lemon Blue fica assim.
3: Eita!

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10: Agora 8:03 para você que tá chegando Estrela Dourada agora. Bom dia.
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0: Agora, 8h05, bom dia pra você. Mais uma semana começando aqui no seu rádio, bom dia, tudo bem?
1: Ai, ai, ai, segunda-feira, 25 de maio. Oi, gente, tudo bem? Bom dia, vamos chegando por aqui, vamos chegando por ali, vamos chegando por lá, por cá pra outro, qualquer lado estamos chegando. Bom dia, sejam todos bem-vindos, muito bem-vindos, bem-vindos, todos como nós, todos. Buenos dias. Hoje, 25 de maio, você aí, eu aqui, vamos junto então, ficamos juntos. Hoje é dia da adoção. Hoje é dia da África. Não deveríamos deixar de não começar o programa de hoje com uma música mais do que especial, né? Toto, África. Já, já. E aí, como é que foi seu fim de semana, meu amigo? Foi bem tranquilo, sossegado. Ah, foi bom, gostou, comeu uma carninha, né? Lanchou, jantou, foi na missa, foi no curto. Como é que foi? Foi bom? Deu tudo certo? Então tá bom. O que importa é que deu certo, né? Pra você que não fez nada também, deu certo? Beleza, bom dia. Ao vivas por aqui nesse dia maravilhoso que Deus dá pra gente a oportunidade de abraçar todos com o nosso carinho e também com a nossa locução. Hoje é dia do futebol, vem por aí, é mais uma Copa do Mundo, tomara que nós ganhem esse ano, né, gente? Hein, Deus Pai? Hoje também é dia da indústria, hoje é dia do sapateado, hoje é dia de combate à tireoide, hoje é dia da toalha, hoje é dia da costureira, hoje é dia da massagista. Hoje também é dia do orgulho nerd. Hoje é dia do esporte escolar. Hoje é dia do massoterapeuta, da massoterapeuta. Hoje é dia do trabalhador rural. Hoje é dia do vinho americano. Nunca tomei um vinho americano, será que é bom ou não? Igual os argentinos. Hoje é dia também da criança desaparecida. Hoje é dia do filólogo. O que é filólogo? Filólogo. Filólogo, olha só. Hoje também é dia do respeito ao contribuinte. Hoje é dia do último sino da Rússia. Olha só que dia importante. Hoje também mais um dia do trabalhador na indústria. Hoje inicia da semana da solidariedade com os povos dos territórios não autônomos. Hoje mais um ano da Fundação Oswaldo Cruz, a Fiocruz. Hoje mais um ano da Organização da Unidade Africana. Hoje é dia da Polícia Militar do Acre. Olha que legal. Bom dia, cidade. Hoje também mais um ano do River Plate na Argentina. Para você que torce pro River Plate contra, parabéns. Bom dia. Agora 8:08 na cidade. A hora da coincidência, que me dizia o nosso saudoso Jair Valitzer. A hora da coincidência. Bom dia, meu povo. Irmã. É bom te encontrar aí ouvindo o nosso rádio. Bom dia.
2: Bom dia, Jesus.
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0: 25 de maio. Deus incomparável. Não há entre os deuses semelhante a ti, Senhor, e nada existe que se compare às tuas obras. A sua atitude diante das dificuldades da vida depende da dimensão de seu Deus. Se seu Deus for pequeno, fabricado, imaginado, qualquer problema será uma barreira impossível de ser vencida. O ser humano é contraditório. Gosta de pequenos deuses apenas para acalmar a consciência. Deuses, chaveiros, amuletos, energia, luz, aura. Deus está em tudo, afirma a criatura. Repete isso todos os dias e acaba acreditando. É cômodo acreditar num Deus que não mostra o caminho, limita-se a acompanhar e estar a serviço da criatura. A tragédia é que, diante das circunstâncias difíceis da vida, você descobre que todos esses deuses criados são apenas paliativos. Não fazem nada, nada resolvem, não há poder neles. Foi essa realidade que levou Davi a fazer a oração registrada no Salmo 86. Neste Salmo, o poeta expressa súplica e confiança. Vive um momento terrível. Estou aflito e necessitado. Verso 1. Na perspectiva humana, parece não haver solução. Não tem mais forças para continuar lutando. Limita-se a chorar. As lágrimas parecem lavar o coração da angústia que o sufoca. Davi não criou pequenos deuses. Nas noites claras e estreladas, enquanto cuidava do seu rebanho no campo, ele contemplava a grandeza do Deus Criador. O seu Deus estava acima de qualquer outro Deus. Era incomparável e eterno. Por isso, nesta oração, ele suplica e ao mesmo tempo confia. Qual é o drama que você vive neste momento? Qual é a tragédia que parece destruir a vida de alguém que você ama? Sente-se indefeso, incapaz de fazer algo para ajudar e se limita a sofrer? Antes de iniciar a caminhada deste dia, separe uns minutos para meditar nas grandes obras que Deus já fez na sua própria história. Acaso Deus não o livrou outras vezes? Se o fez antes, por que não o fará agora? Então, com o coração cheio de confiança, repita: não há entre os deuses semelhante a ti, Senhor, e nada existe que se compare às tuas obras.
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1: A primeirinha de hoje para comemorar o Dia da África.

Aí sim, esse é o som do Capital Final, Eu Vou Estar, 1999 pra você aqui, no seu rádio, mais músicas, o seu rádio rolou por aí também o som deles com Toto Africa, e agora Capital Inicial com esse som que Eu Vou Estar, tá bom? A gente já volta com voz de radialista, tá bom? Um abraço, até mais, tchau, tchau.

0: vamos apresentar dicas e truques para a sua cozinha. Se você pôs muito óleo para refogar o arroz, coloque a água para cozinhar junto com algumas folhas de alface por cima. As folhas de alface absorverão o excesso de óleo. Daqui a pouquinho tem muito mais. Fique com a gente.
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0: Eu adoro chegar aqui e falar bom dia pra você, tá? Gente, foi encontrada uma chave de residência com alarme, tá? Aqui em frente ao Hotel Paraná, em frente à emissora, tá? Então, se você perdeu a sua chave ou conhece alguém que perdeu a chave de casa, está aqui em nossas mãos, tá bom? Eu deixo aqui pra você essa chave. Se você perdeu, está aqui, tá? Só vim buscar. Tá bom, querido? Tá bom, querida, que perdeu a chave, está aqui com a gente, beleza? Aqui no estúdio. Hoje é dia da África. Você viu só? A gente tocou aqui o som do Toto pra você. Hoje, dia da África. Alerta global. Daqui a pouco, o governo de Santa Catarina se antecipa e decreta alerta climático por 180 dias devido ao El Niño. O governador de Santa Catarina decretando aí alerta máximo devido ao El Niño. Ouça aqui o disse o governador de Santa Catarina.
1: É um decreto por antecipação, é preventivo. Porque os decretos, os prefeitos fazem o decreto de emergência ou calamidade depois do ocorrido. E nós queremos facilitar a vida dos municípios para que o Estado possa continuar fazendo investimentos e os municípios também possam fazer antes do ocorrido.
2: A gente está antecipando todos os problemas que são oriundos da chuva mais intensa. Então a ideia é a gente ter todos os mecanismos de preparo, não apenas do Estado, mas também do município, e a gente precisa necessariamente envolver a população. Além de a gente fazer estoque de assistência humanitária, envolver todas as secretarias do governo para que todas elas se preparem para fazer o atendimento, a gente trazer os municípios para uma adesão.
1: Esse decreto é inédito no Brasil. É um decreto por antecipação.
0: Ouviu, né, gente? Governador do estado de Santa Catarina decretando alerta climático por 180 dias devido ao El Niño que vem por aí. Muita gente está antecipando essa informação, muitos meteorologistas, o que acaba por vezes assustando também a maioria da população, né? Mas infelizmente, realmente, é complicado que tem aí a previsão para a primavera, inclusive aqui em todo o nosso sul do Brasil e por todo o Brasil, né? E a gente também faz a nossa parte aqui de ajudar a alertar e também se precipitar aí, ver o que realmente pode acontecer. Realmente uma catástrofe sobre a previsão do tempo para a próxima estação, né? É o que diz aí, tá, gente? A gente não se sabe como proceder por isso, realmente uma informação que assusta, né? Mas realmente a gente também tem que se ater e saber que essa informação não é um fake news e sim, ela se torna verídica sim, tá bom? Imagens trouxeram a toda a população, inclusive na internet, né? O ataque de uma onça em Assis-Chateaubriand, no oeste aqui do nosso Paraná. Imagens registradas no local. Uma propriedade em Assis-Chateaubriand mostram que uma onça atacou um rebanho, o desespero desse rebanho, né, de ovelhas, tentando escapar enquanto o felino, ou seja, circular pela propriedade. Em meio à confusão, o dono da criação precisou utilizar uma retroescavadeira para retirar os animais do espaço e tentar conter a situação. Após o ataque, 34 ovelhas foram encontradas mortas. Segundo relatos de moradores da comunidade, parte dos animais não apresentava sinais diretos de ataque, mas teria morrido em decorrência do estresse e da correria provocados pela presença da onça dentro do recinto. O caso gerou preocupação entre os produtores da região, que relataram o aumento do temor com a aproximação de grandes predadores nas áreas rural, né? O prejuízo estimado pelo proprietário se aproxima de 20 mil, considerando a perda dos animais, né? Então tá aí a informação de que, né, mais de 34 ovelhas foram mortas. aí com o ataque, não só com o ataque dessa onça, mas também, aí segundo informações, do susto, né? Os bichinhos morreram de susto. Nossa. Agora 8 horas e 31 minutos, 34 ovelhas então encontradas mortas nessa propriedade em Assis-Chateaubriand, ainda nesse fim de semana. Bom dia para você que ouve a programação 106 no seu rádio, onde você estiver assando carne nessas horas. Bom dia, muito obrigado, né? Homem morre ao ser ejetado durante capotamento de carro na 886. Informação desse acidente ontem, domingo, na linha Sarandi, entre Santa Isabel e Ampere. Um grave acidente registrado ontem à tarde, às 17h20, tirou a vida de um homem que nas proximidades do cemitério da linha Sarandi, entre Santa Isabel e Ampere. A vítima foi identificada como Júnior Carlos Nunes. Ele conduzia um Vectra e seguia sentido Santa Isabel do Oeste quando ocorreu o acidente. Segundo informações apuradas pela Rádio Ampere, Júnior estava sozinho no carro no momento da saída de pista. Com a força do impacto, ele foi ejetado do carro e parou em uma lavoura às margens da rodovia. Equipes do SAMU foram acionadas, porém apenas puderam constatar o óbito no local. A militar também esteve na ocorrência, adicionando aí a polícia rodoviária à ocorrência e também a científica, que realizou perícia no local do acidente após levantamentos. O corpo foi removido ao SML aqui de Francisco Beltrão. Atualmente ele morava em Santa Isabel, mas a família residia em Manfrinópolis. Conforme relatos do pai da vítima, também morreu em um acidente de trânsito anos atrás. O Júnior deixou aí um filho de dois anos, né? Esse jovem que ontem se envolveu nesse acidente, sendo ejetado de forma brusca de dentro do Vectra no qual ele capotou aí entre Realeza e Ampere. Nesse acidente de trânsito ontem, infelizmente, um pai de família, né? Infelizmente. Hoje, a família enlutada chora e enterra aí esse jovem, que mais uma vez o trânsito é o principal suspeito de matar aí muitas pessoas aqui na região sudoeste do Paraná, né? Por isso, justamente por isso, por ser violento, que a GOTRAN realiza palestras sobre segurança no trânsito, não só aqui em Francisco Beltrão, mas em toda a região. A equipe do Grupo de Operações de Trânsito GOTRAN do 21 em Beltrão realizou palestra em alusão ao Maio Amarelo ainda na sexta-feira para 34 colaboradores de uma empresa de distribuidora de bebidas. Durante o encontro, os policiais enfatizaram o trânsito seguro, destacando a importância da responsabilidade individual e a coletiva na prevenção da vida. Também foram abordados tópicos como condução segura, manuseio do aparelho celular na condução do veículo e riscos da combinação entre álcool e direção. Demonstração do uso do etilômetro após orientações específicas sobre a condução segura de motos. Ainda reforçada a importância do uso correto de capacete como equipamento fundamental na proteção, evidenciando seu papel na redução de lesões graves e fatais em casos de sinistros. A ação teve como principal objetivo conscientizar os colaboradores sobre o comportamento seguro no trânsito, promovendo prevenção de sinistros, incentivando atitudes responsáveis no dia a dia, tanto no ambiente de trabalho como fora dele, né? Enxergar o outro é salvar vidas. GOTRAN 21, né? 21º Batalhão. Olha, gente. Toda empresa que trabalha com pessoas que fazem esse tipo de corrida de moto precisam de motociclistas para fazer entrega, principalmente motociclistas, precisam fazer essa palestra com a equipe da GOTRAN. É muito importante. É muito importante mesmo a conscientização de empresários em levar para dentro da sua empresa o que tem a dizer os profissionais da nossa Polícia Militar sobre sinistros de trânsito. É muito importante. Falar em sinistro de trânsito, 18h20, Antônio Silva Barbieri, um homem preso por embriaguez ao volante após sinistro registrado na sexta-feira à noite, às 18h20, na Antônio Silva Barbieri, aqui em Beltrão. Conforme o Grupo de Operações GOTRAN, um dos envolvidos relatou que estava parado com seu carro quando foi atingido na traseira por uma Duster branca que seguia logo atrás. Segundo a vítima, após o sinistro, a condutora da Duster deixou apenas um contato telefônico E como o veículo estava em condições de rodagem, deixou o local. Por isso, não foi possível realizar a identificação completa do automóvel do motorista e também, sendo identificado, apenas se tratava de uma mulher, né? Devido ao impacto, uma Ford Edge que vinha atrás acabou colidindo também na traseira da Duster, projetando o veículo à frente, provocando engavetamento. Durante a abordagem, o condutor da Ford Edge apresentava forte bafo de cachaça, olhos vermelhos, sinais visíveis de alteração, capacidade psicomotora, estava belaço, indo pra casa, nossa. Bêbado e irresponsável. Ele foi submetido ao teste do bafômetro e apontou o resultado de 72. Derreteu o aparelho da polícia. O homem foi encaminhado para a Leste Manoa e o veículo foi removido ao pátio da 30ª Siretran. A cuidar do cachaceiro aí que tá belaço, né? Por sorte, esse cara não matou alguém, né? Por sorte. Enfim. 8 horas 36 minutos.
3: Tomando meu chimarrão.
0: Vamos tomar um chimarrão, só fui encher o mato e já voltei pro microfone, tá bom, gente? Você que vê a gente aqui na nossa live, vê que a gente faz isso mesmo, né? Tá bom? Tá certo, não? Tá certo? Tá? Então tá bom, mato e bagualpa, né? Companheiro do todo dia aqui. Boletim policial, edição dessa segunda-feira, 8 horas e 37 minutos. Obrigado pela audiência. Essa erva aqui do veinho é boa demais, né? Hã? A erva que o Altamir de Oliveira está vendendo, vou falar pra você. Aqui na emissora, esqueci o nome da erva agora, o Veinho tá me vendo aqui na live. Ô Veinho, qual que é o nome dessa erva aí? Fale pra mim que eu vou mandar. Falar um oi aqui, tá? Agora eu esqueci o nome da erva aqui do Veinho. Quem quiser tomar a erva que eu tomo, liga pro Altamir Oliveira, o radialista. Além de trabalhar na rádio no fim de semana, ele vende erva também, bicho velho, né? Só que ele vende erva da boa, tá? Ele vende essa erva aqui, que é erva da boa, né? Que todo mundo pode vender e comprar e tomar e beber e dormir, né? Ai, ai, ai. É, vem, fala o nome da erva, que eu perdi o nome agora, que eu esqueci aqui. É boa demais, é verdicíssima, viu, gente? É uma erva muito verde, tá? E o sabor é incomparável. Eu amo a erva do veinho, né? Podia me dar uma erva depois dessa, né, vem? Depois de uma propaganda dessa aqui, vou te falar um negócio, viu, querido? Agora, voltando aqui o que a gente tinha falado antes, gente do céu, que loucura, né? O negócio das ovelhas lá, coitado dos bichinhos, mas a toia... Algumas morreram de estresse, né? Imagina ver uma onça aí na propriedade. 34 ovelhas foram pro saco, viu, gente? Você imagina, rapaz, né? 34 o número de ovelhas mortas. A maioria morreu de susto nessa propriedade aí lá em Assis Chateaubriand. Cláudio Melo, quer entrar ao vivo, meu gato? Meu? Oi, fala, tá no ar, pode falar. Fala, meu anjo, pode falar.
4: Tá certo, bom dia pra você, bom dia, ouvintes aí na programação da Rádio Aramaí nessa manhã. Hoje tem novidade, né? Na Cressol Tradição, Marreco ABF vai anunciar um novo reforço. Claro, vai vir mais reforço. Mas estou com o Gerson aqui da Cressol. Gerson, já que estamos aqui ao vivo, falar um momento, né, dessa transição do Marreco ABF... Com a vinda dessa nova diretoria, inclusive com o apoio sempre da Cressol, bom dia.
5: Bom dia a todos os ouvintes da Rádio Anauí. É mais uma satisfação hoje, né, segunda-feira, a gente vai estar começando junto aí com o nosso Marreco, né, algumas novidades já, principalmente de reforço para a equipe aí que venha, né, conseguir desenvolver melhor suas atividades e também nós buscar os melhores resultados aí, com os novos reforços, né, que hoje a gente vai apresentar um e vai estar vindo mais para as próximas semanas também.
4: Que é uma necessidade, desde que vocês assumiram.
5: É, a gente sabe que o elenco tem entregado o que consegue, né, os atletas são capacitados, têm feito os bons jogos, né, então, com certeza, esse final de semana a gente não foi muito feliz, né, perdemos, mas a gurizada conseguiu se dedicar, jogar bem, mas a gente sabe da qualificação aí das outras equipes que tem, né, na Liga Nacional principalmente, e a gente como diretoria toda aí com o Bonetti, nosso presidente, né, todos os outros colegas aí, né, estamos trabalhando, e a torcedor, o beltronense tem que estar entendendo que é uma transição, né, tudo vai aos poucos, né, se encaminhando, e devagarinho vai se ajustando algumas mudanças, né, que são necessárias, né, tanto na questão da gestão do clube e também na parte, né, do profissional, né, que é o futsal, a nossa equipe.
4: Já é

0: né, e muito bem aceito, né, essa questão de parcerias, né, e a gente precisa sim que o comércio, a cidade contribua. Nós temos assim uma relação também muito boa com o poder público, né, conversamos já com o prefeito, com a secretária de esportes, estamos alinhando aí uma parceria muito boa, que vem ajudar a olhar para Francisco Beltrão, né, e olhar para o Mareco ser mais forte junto com o município e entregar mais alegrias aí também para o nosso torcedor.
1: É o momento, né? O momento de, como a gente falou, de unir forças também, né? É, a gente sabe que dentro da quadra, se não tiver resultados, né, o torcedor não vai. A gente viu nesse último final de semana que há necessidade de reforços, vocês estão todo dia se reunindo praticamente, né? Mais de um dia, talvez duas vezes por dia, que é uma situação, ah, mas a diretoria está se reunindo 9 da manhã, de noite, é uma necessidade urgente.
0: É, essa parte do bate-papo, né, da diretoria é normal, né? Acho que temos aí 4 núcleos dentro, né, da diretoria, então... Tem toda segunda-feira de manhã tem reunião cedo, né, aí com a diretoria, tem reuniões à noite, né, nós temos uma consultoria da BG que nos ajuda a orientar, né, no processo de organização, né, de algumas atividades e responsabilidades de cada um, mas a gente sabe que os reforços vão estar vindo, né, e o que nós temos também, né, a gente tem que se orientar que são entregando o possível, né, que a gente comentou que hoje o futebol é imprevisível, a gente sabe que tem o mais preparado, com mais técnica, mas a boa vontade, a gente já viu aí que a piazada estão entregando, né? E com certeza com os reforços que vão vir, o Mareco vai conseguir ser mais competitivo aí e trazer os resultados que a gente espera.
1: Muito obrigado por disponibilizar aqui ao vivo conosco na Rádio Alamã. E claro, com certeza, boas novidades vêm pela frente.
0: Com certeza, né? Aí o Espessato... O Johnny, que é o nosso treinador, né, também estão olhando aí as peças que tem que buscar no mercado. A gente sabe que é um momento que não é tão fácil, é meio de temporada, né? Mas tem, né? E a gente está correndo, fazendo os esforços dentro do possível, dentro das nossas condições que o Mareco tem para buscar reforços, né? Que a gente consiga contratar e manter, né, essa parte da transparência financeira também para o torcedor.
1: Muito bem, Gilson, conversei então com o Gerson aqui da Cressol. Daqui um pouquinho já estamos aqui na Cressol Tradição, né? Vai ter uma reunião,
2: um café,
1: com a diretoria,
2: vai tomar um café,
1: com todo o pessoal do Mareco ABF, né? Para divulgar um nome, né? É um nome novo, um novo jogador que vem para a equipe do Mareco ABF. É com você, meu irmão, na sequência aí da programação da Rádio Aramãe. Vai lá, Gilson.
2: Valeu, Cláudio. Obrigado pela sua participação. Agora, 8h44, tá aí, né? Um reforço pro nosso Mareco. Né? Pessoal que gosta de futebol aí, é um prato cheio pra quem vai vir aí pra defender o nosso time aqui da casa, né? O Mareco. Né? O Mareco, é o Mareco. Né? Esses gringos aqui da nossa região são engraçados, né, gente? É o Mareco, é. Eita! Meu amigo, o Poçamai também fala Mareco, né, Poçamai? Eu acho massa, nossos gringos da região aqui. Eu, piazada, gente fina, né? Bom demais. Aí, Zá, gringaiada, um abraço pros pessoal que fala Mareco e Marequinha e Mareco e Careta e Caro e Caroça. Ai, ai, ai. Eu me divirto, né? Porque vai fazer o quê da vida? Vai ter que se divertir, né, gente? Vai fazer o quê? Tem que dar risada mesmo, tem que curtir os amigos aí também, né? Gringaiada, gente fina demais. Bom dia pra você. As informações policiais, no entanto, da região sudoeste do Paraná são essas. Deixa eu só dar mais uma passadinha pelo Diário da Informação. Uma barida aqui agora no que temos aqui também da região sudoeste do Paraná. Deixa eu ver, a participa da plenária nacional da ANA em Foz do Iguaçu. Legal. O que mais temos aqui? Paranavaí, 5 pessoas são presas pela Guarda Municipal por desacato, ameaça e resistência lá em Paranavaí. Não quero saber. 4 pessoas morrem em acidente entre 2 veículos também na 463 em Colorado, lá longe. Ok, vamos pra frente aqui. Você precisa de vídeos, passou na casa da ex-esposa Ampere e foi pra Santa Isabel e acabou morrendo. Esse é o caso do cara que morreu aí, esse acidente em Santa Isabel do Oeste ontem, né? Meu Deus, destruiu o carro, gente, que loucura. Ah, deixa eu ver aqui também, o que mais temos aqui... quebrou um fio de costela, condutor da bi, segundo informações da família, fraturou a perna, ambulância da central, blá, blá, blá. Fraturou, onde é que é isso aqui? Moeu o cotovelo, quebrou um fio de costela, condutor da bi, segundo informou a família.

0: Onde isso, gente? Crem de Deus, pai. É em Pato Branco? Ah, não, em Coronel Vivida. Tá bom. Acidente entre bis em Pato Branco. Bis e Amarok na esquina da Brasil com a Xingu. Não rima. Condutor da moto socorrido pelo SIAT, sentindo dores muitas na perna. Ok, ok. Acidente ontem, então, motoqueiro, né, motociclista, bateu com uma Amarok. Ok. O que mais temos aqui? Veículo bate em carro estacionado na madrugada. Ok. Pessoal aí procurando envolvidos nas câmeras de segurança. Isso em Pato Branco também. O que mais temos aqui? Informações da cidade, da região. Homem é preso após ameaçar irmã, danificar casa com machado em Malé. Ok. Acidente, madrugada de domingo. O homem de 68 anos, socorridos com ferimentos ao hospital. Onde foi isso? Homem, lá em Ivaí. Crem Deus, pai, tem lugar aqui pra tudo que é lado também, né? Acidente em Paranavaí, Ivaí. Mas aqui no Sudoeste, graças a Deus, tudo tranquilo nas últimas horas. Vamos em frente com as informações também. O que é destaque hoje em todo o Brasil, para você que ouve a programação 106, essa é a primeira hora aqui da nossa programação, sempre com muita informação, com muita notícia também no seu rádio. Para cima, para frente, bora, que tá começando a segunda-feira aqui, ó. Colisão entre ônibus e carreta deixa 8 mortos na 251 em Minas Gerais. Acidente entre dois carros deixa 2 mortos e um ferido em estado grave na 324 em Cascar. No Ceará, policial militar morre em acidente envolvendo 3 veículos na 020 em Caucaia. Motorista morre em acidente entre caminhonete e ônibus na 386. No Rio Grande do Sul, 2 pessoas feridas. Presidente do PL em Navegantes morre aos 40 anos ao sofrer infarto após jogo de futebol. Bebê deixa o hospital com um coração novo após 7 meses de internação às pressas em Santa Catarina. Gratidão por toda a vida. Polícia investiga membro do Comando Vermelho por explosão em escola em Belford Roxo, Rio de Janeiro. Bancário é morto ao ser vítima do golpe da falsa entrega em São Paulo. Homem é preso após vários dias em espancando a esposa no CPA. Mato Grosso, Sinop. Polícia Civil prende em flagrante padastro por estupro de enteada em Sinop. Arranca o pinto fora. Polícia Militar prende dupla suspeito por tráfico de drogas em Cuiabá. Homem insiste em reatar relação desrespeitosa, protetiva e é preso. Esse negócio de arrancar o siriguema fora aí, de todo estuprador, eu sou e assino embaixo, eu sou a favor, viu? Estuprou, arranca fora. Fica sem, só pra fazer xixi, alguma coisa ali. Estuprador tem que arrancar fora, viu? É a minha opinião. Bom dia pra você. 8h49 agora, bom dia. É 11 pras 9, então, melhor dizendo pra você, bom dia. As informações
1: bom dia
0: do mundo para você agora também no seu rádio. Irã executa homem acusado de espionagem para os Estados Unidos e Israel. Ataque à bomba em trem deixa 24 mortos e mais 50 feridos no Paquistão. Trump diz que os Estados Unidos não vão se precipitar em um acordo com o Irã. Califórnia busca nova solução para risco de explosão de tanque químico. Bahrein condena 9 pessoas à prisão perpétua por apoio à guarda do Irã. O programa nuclear com Irã continua no centro de disputa com os Estados Unidos. Sobe para 21 o número de mortos em ataque a dormitório estudantil na Ucrânia. Navio chinês deixa águas das ilhas de Taiwan após impasse sobre soberania. Idoso de 65 anos morre após desabamento de prédio nas Filipinas. Ataque de tubarão deixa o morto na Grande Barreira de Corais na Austrália. As informações do mundo por aqui no seu rádio. Bom dia, vem por aí mais músicas no seu rádio. Bom dia. Ah, tudo bem contigo? Não, tudo certinho? Então tá bom, a gente volta já já com mais informações. Agora tem o som deles.

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1: Muito bem, que música bonita, né, rapaz? Esse é o som do Skank pra você curtir por aqui. Tem muito mais sucesso no seu rádio. 6 pras 9 agora, bom dia.

0: Mais um super flashback por aqui. A gente já volta. Esse é o som do Julian Strag, To My Heart, pra você curtir por aqui. 1988 foi o ano dessa canção aqui, né? Tempo dos discos, disco music. Daqui a pouco tem mais músicas e muita informação pra você. Bom dia, a gente volta já já. Fica ligado aí que a gente já volta, tá bom? Então tá bom, já voltamos com mais sucesso pra você. Daqui a pouquinho tem mais músicas.
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2: 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Há poucos meses do início da Copa do Mundo de 2026, uma medida sanitária envolvendo a seleção da República Democrática do Congo chamou atenção no cenário esportivo internacional. De acordo com informações divulgadas pela imprensa internacional, as autoridades dos Estados Unidos determinaram que a delegação congolesa cumpra um período de 21 dias de isolamento preventivo antes de entrar no país para disputar o Mundial. A decisão acontece por conta do surto de ebola registrado no território congolês. Para atender às exigências sanitárias e evitar qualquer risco de restrição de entrada, a preparação da equipe foi transferida para a Bélgica, onde jogadores e comissão técnica permanecerão em um ambiente controlado antes do embarque. Apesar da repercussão, a medida não significa a exclusão da Copa do Mundo. Até o momento, a participação da seleção está mantida normalmente, desde que todos os protocolos sejam cumpridos. A situação está sendo acompanhada pela FIFA, em conjunto com autoridades de saúde dos países, sede Estados Unidos, Canadá e México, além de órgãos internacionais. O caso reforça como grandes eventos esportivos continuam exigindo atenção não apenas dentro de campo, mas também em questões relacionadas à saúde pública e segurança internacional. Mais informações a qualquer momento.

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1: Água, nosso maior tesouro. Seja um consumidor consciente.
2: Quando for varrer o quintal ou a calçada, use a vassoura e não a mangueira. Com isso, vai economizar em média 280 litros de água. Se uma pequena cidade com população de 20 mil pessoas e cerca de 5 mil residências deixassem de lavar a calçada com esguincho uma vez por semana, a economia seria de 1,4 milhões de litros de água semanalmente. A quantidade abasteceria metade da população da mesma cidade por um dia.
3: Hello, bom dia, tudo bem? Agora 9:05.

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2: Você sabia que todos os ursos polares são canhotos? É verdade!
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7: E aí, grande Leleco, como é que você tá, meu camarada?
8: 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A minha sogra chegou lá em casa carregando um tanto de mala.
7: Que isso, cara? 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

0: Por aqui o Tcheloquedo no seu rádio pra você curtir, se parasse o baile. A gente já volta com mais músicas no seu rádio, fica ligado, já já tem mais.
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4: Saiba quais superalimentos não podem ficar de fora do seu verão. Manteigas de nutes. As gorduras mono e poliinsaturadas presentes nas nutes têm propriedades anti-inflamatórias, além de fornecerem saciedade, tornando-se uma boa opção para aqueles que praticam atividades físicas ou querem perder gordura, quando consumidas com moderação. As oleaginosas, em geral, também são fontes de vitaminas e minerais antioxidantes, que favorecem a recuperação muscular, diminuindo a quantidade de radicais livres produzidas durante o exercício, além de prevenirem o envelhecimento precoce. Se você for consumir as nutes sob a forma de manteiga, alerta a nutricionista Alessandra Almeida, de preferência a versão caseira, para garantir que a preparação conte apenas com as nutes. É preciso ter atenção na hora da compra, pois além das nutes, esses produtos possuem açúcar e gordura trans, explica. Agora, quando bater aquela vontade de comer um lanchinho à tarde, acrescente a manteiga de nutes na tapioca e no pão sem glúten.
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5: Muito bem, dentro do quadro Momento de Saúde, Alimente-se Bem. Hoje, Dia Internacional da Tireoide, celebrado em 25 de maio, a data que conscientiza sobre a glândula que regula o metabolismo, batimentos cardíacos, sono e humor. Alterações não tratadas impactam na vida, ou seja, na qualidade de vida, e por isso o diagnóstico precoce e a prevenção são fundamentais. Ok? Sintomas variam dependendo se a produção de hormônios está em excesso, a hipertireoidismo ou em falta, hipotireoidismo, né? Cansaço extremo, desânimo, ganho de peso inexplicável, pele e cabelos secos com queda, intolerância ao frio, prisão de ventre, perda de peso rápida, né? Palpitações, coração acelerado, ansiedade, irritabilidade, insônia, intolerância ao calor, tremores nas mãos, tá? Para investigar essas condições, o médico endocrinologista geralmente solicita exames de sangue simples como o TSH e T4 livre. E se necessário, uma ultrassonografia, tá bom? Vem você também, caso você precise. 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Vem com a gente, bom dia, já voltamos.
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8: Chegando com informações, bom dia para você que está ligado conosco, iniciando mais uma semana. Bom dia, Gilson e ouvintes. Bom, eu estou aqui na SEAB, o Ricardo Kraspensky, que é o nosso engenheiro agrônomo. Vamos falar sempre do início da semana, do clima, como fica a situação nessa semana, né? Ricardo, bom dia.
9: Bom dia, Cláudio. Bom dia, ouvintes da Rádio Anauim. A semana inicia tempo chuvoso, né? Segundo o site CIMEPARC do estado, a previsão de chuva de hoje até amanhã, e daí no decorrer da semana o tempo volta a abrir, vai ficar sem chuva. E a temperatura se mantém, mínima 14, 15, máxima 25, 26. É uma temperatura agradável, um pouco fria, né? Mas é bem suportável.
8: Não cai então a temperatura como caiu dias atrás, né?
9: Não, pelo menos nos próximos 15 dias não há previsão de queda de temperatura brusca.
8: Tá certo, isso para a região, né?
9: Isso pra, é para a região, que é em volta a Beltrão.
8: Lá agora de plantio, né?
9: Assim, agora os produtores aí estão ainda avaliando, né, as perdas que houve com as geadas, no milho e no feijão. As geadas parecia que não eram tão fortes, mas estão mostrando um resultado, um impacto grande. O produtor agora está fazendo o plantio do trigo, né? Já está a todo vapor aí o plantio do trigo na região. É uma área um pouco menor que ano passado, mas aí assim que as condições de campo melhorarem, o produtor já estará, já estão, né? Já começaram o plantio do trigo.
8: É, cara, nós tivemos chuva aí no final de semana, mas bem pouquinho, né? Pouca chuva. Né?
9: Assim, nós ainda não coletamos o volume que correu, mas não deve chegar aos 30 milímetros, né? Foi um volume baixo.
8: Muito bem, Ricardo Caspresco, engenheiro agrônomo aqui da SEAB. Informações para a programação Anão em repórter Cláudio Melo.
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2: Que legal, né? É mais uma super sequência do ouvinte por aqui. Um ótimo bom dia pra você. Quem tá com a gente aqui é a Elisane Varela. Tudo bem, Elisane? Obrigado pela sua audiência. Ela quer ouvir 3 canções legais no seu rádio. Engenheiros do Havaí, o Papai é Pop. Lauana Prado, Refém e Indústria Musical, como num filme. Então tá aí pra você na indicação. Obrigado pela audiência.

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vamos apresentar dicas e truques para a sua cozinha. Você sabia que a água em que se cozinham ovos é ótima para regar plantas? Pois é, isto porque durante o cozimento ela retira o cálcio da casca. Daqui a pouquinho tem muito mais. Fique com a gente.

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2: Olá, bom dia, 9h43. Alô, Nereu Loff, bom dia, meu irmão, tudo bem por aí? 106.3
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2: Alô, Vicelli, bom dia, meu irmão. Como é que tá aí? Que saudade do Pernambuco, não? É? Legal, né? Valeu, meu irmão. De volta à atividade por aí, viu? Mar Vicelli, junto com a Ruiva aí, tá faceiro, bicho velho. Mas, como é que tá a nossa secretária nova aí? Tá bem? Tudo tranquilo, não? Abraço, Vicelli. Valeu toda a equipe da Gnu Informática. Ao Sargento Yuri também, né? Vê se responde nós no Instagram lá, Yuri, viu? É inacessível esse garoto, né? É claro, bicho velho, né? Bombeiro, sorteiro, imagina, inacessível. Um abraço, meu irmão, tudo de bom aí. 9h44 agora, Mundo e Tecnologia, edição desta manhã de segunda-feira, começando a semaninha por aqui. Muita coisa pra você organizar por aí, ou não? Tá tudo certo? Tudo legal? Então vamos lá, então. China lança missão para se preparar para a ida à Lua. Astronauta chinês passará um ano no espaço pela primeira vez. Óculos inteligentes viram febre em pegadinhas, mas acendem alerta sobre a exposição indevida nas redes. O WhatsApp vai reunir contatos online em uma única tela. A maioria dos planetas rochosos podem não ter núcleo nem manto, sugere novo estudo. Após prisões em Taiwan, CEO da Nvidia cobra mais rigor contra desvios de chip para a China. Logitech cresce no Brasil e aposta no segmento de corrida. Micróbios congelados de 48.500 anos podem despertar a ameaça humana. Plantas e animais. Mundo e tecnologia com apoio da Gnu Informática. A gente volta já.
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2: Quem é o cantor? Patrícia Adriana, Fura Fila. Mais um novo sucesso pra você, mais um lançamento. E depois tem aqui mais um outro também, você vai curtir. Sabe por quê? É muita música legal. Bom dia.

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2: Vocês precisam admitir alguma coisa.

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Por aqui o som novo do Grupo Momentos. Galera de Boa Vista do Buricá por aqui. Na sequência também a gente volta com mais músicas. Já tem mais sintonia da cidade. Fica ligado, a gente volta já.

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6: Oi, tudo bem? 4 para as 10 agora.

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0: Olá, meu caro e minha cara ouvinte, estamos juntos para este momento de reflexão, um momento despertai para o amor. Eu desejo a você uma semana de força e de fecundidade, que aquilo que nós fazemos possa gerar frutos, produzir frutos para todos. Eu gostaria de falar sobre a decisão. Nós precisamos decidir continuamente. Um obstáculo para a tomada de decisões na vida é a ideia de querer manter abertas todas as portas. Quer dizer, ao decidir-me por um caminho, ao mesmo tempo decido-me contra outro, e ao abrir uma porta, fecho outras. Mas para alguns, viver com portas fechadas é difícil. Entretanto, deixar todas as portas abertas deixa as pessoas expostas à correnteza que não faz bem à alma e elas ficam estagnadas. E de repente, em determinado momento, essas portas abertas batem e se fecham. E quem quiser mantê-las abertas acaba mesmo diante de portas fechadas. Um exemplo é uma aluna que está diante desse dilema. Está no ensino médio e ela não sabia que área deveria escolher para continuar seus estudos. Ela havia obtido notas boas em todas as matérias e poderia tanto estudar medicina quanto música, matemática ou educação física. Ela gostaria de seguir todas as carreiras, o que não seria possível. Assim, ela teria que optar e decidir. Se optar pela medicina, só poderei praticar a música e o esporte como um hobby, mas não com igual vigor com que me dedicaria se tivesse optado por uma dessas áreas. E se eu me formar em matemática, minha vida será bem diferente da vida de uma médica. Esse era o problema dessa moça. Exatamente as pessoas com muitas portas abertas para escolher são as que mais têm dificuldade para se limitarem a uma só. É preciso escolher uma porta. No entanto, para avançar em meu caminho, preciso decidir-me a atravessar uma porta. Muitos receiam que possa ser a porta errada, mas o medo deve ser um convite para confiar em Deus, para que Ele mostre a porta que devo atravessar. Deus fala conosco em nossos sentimentos. Devemos levar a decisão para onde sentimos mais paz. Por isso, quando nós vamos pensando nas possibilidades e podemos confiar, independente de qual porta atravessarmos, temos que atravessá-la para seguir adiante, senão ficamos parados. Além disso, a vida não depende somente do fato de nos tornarmos músicos ou médicos, matemáticos ou esportistas. Os caminhos exteriores podem auxiliar no êxito, mas o que interessa no fundo é que nos decidamos pela vida. E nisso, a forma como a vida será concretizada passa a ser menos importante. Caro ouvinte, que esta reflexão nos ajude a pensar sobre as nossas decisões. Um forte abraço para você. Deus te abençoe e te guarde. Uma ótima semana. Em nome do Pai, do Filho e do Espírito Santo. Amém.
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9: Muito bem, agora 10h11. Gente, é o seguinte, o Rogério, que veio de Imbituva, está procurando uma kitnet para alugar, tá bom? Então, se você sabe, ou se você tem uma kitnet para alugar, por favor, comunique o Rogério no 44-98462-1760, é o telefone, tá bom? Então, o Rogério, que veio de Imbituva, procura uma kitnet para alugar aqui em Francisco Beltrão, tá bom? Vamos agora para o Boletim da Copa, edição segunda dessa manhã de segunda-feira, vai.
10: Uma das histórias mais marcantes da Copa do Mundo de 2026 vem da Ásia Central. Depois de décadas tentando, o Uzbequistão conquistou pela primeira vez uma vaga no maior torneio de futebol do planeta e escreveu um capítulo histórico para o esporte nacional. Localizado no coração da antiga Rota da Seda, o país ficou conhecido durante séculos como ponto estratégico para comércio, cultura e troca de civilizações. Agora, o Uzbequistão busca mostrar ao mundo uma nova identidade, a do futebol competitivo. Desde que se tornou independente após o fim da União Soviética, a seleção uzbek cresceu gradualmente no cenário asiático. O país já havia alcançado campanhas importantes, incluindo semifinal da Copa da Ásia e destaque em torneios continentais. Mas o sonho do Mundial sempre escapava nos detalhes. Em 2026, isso mudou. Com a ampliação da Copa para 48 seleções e uma campanha consistente nas eliminatórias, os uzbeques garantiram presença inédita na competição e se tornaram um dos estreantes desta edição. Além do futebol, o país também ganhou visibilidade recentemente por receber a Copa do Mundo de Futsal de 2024, mostrando a intenção de fortalecer sua presença no esporte internacional. Para milhões de torcedores uzbeques, a classificação representa mais que um resultado esportivo. É a chance de colocar o país no mapa do futebol mundial e transformar um sonho de gerações em realidade. Da antiga Rota da Seda aos gramados da Copa, o Uzbequistão finalmente chegou ao Mundial.

0: dia!
1: Hello, bom dia, tudo bem? Como é que está a sua tia nessa segunda-feira fria aqui em Francisco Beltrão? Será que vai chover? O que, que você acha, meu querido? Chove ou não chove, hein, minha querida? Vai chover? Qual é a sua opinião olhando para o tempo? Vamos saber como vai o tempo, então, aqui? É pro sul do Brasil, depois aqui para Beltrão, tá bom? Bora!
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3: Previsão do tempo para segunda-feira, 25 de maio de 2026. A região sul. Em Porto Alegre, no Rio Grande do Sul, o dia vai ser de céu com muitas nuvens, pancadas de chuva e possível queda de granizo. Os termômetros registram mínima de 12 e máxima de 22 graus. A umidade relativa do ar oscila entre 100 e 50%. Em Florianópolis, Santa Catarina, a previsão é de céu encoberto com pancadas de chuvas isoladas. Os termômetros registram mínima de 16 e máxima de 20 graus. A umidade relativa do ar fica entre 90 e 75%. Você ouviu a previsão do tempo para segunda-feira, 25 de maio de 2026. Foi?
1: É, legal, então tá bom. Será que vai chover aqui em Beltrão? Vamos saber como é que vai o tempo aqui em Beltrão? Aqui em Beltrãozinho?
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1: É, meus amigos, hoje tem previsão do tempo novamente aqui pra você nessa manhã de segunda, que vai chover, segundo informações, sol com algumas nuvens, chove rápido durante o dia e também durante a noite. Previsão pra hoje é de 8.4 milímetros. A umidade relativa do ar, 99%, está totalmente carregado, né? Para descer água nessa parte da tarde aqui em Francisco Beltrão. Segundo informações, a chuva pode chegar aqui. Deixa eu ver que hora que vai chegar a chuva. Aqui marcando chuva já para meio-dia. Não, às 16 horas. Às 14 horas, ok. Então tem previsão já para começar a chuva às 14, é o que marca aqui, tá? Amanhã sol com algumas nuvens e chuva passageira. À noite muitas nuvens, mas com o tempo firme. Já na quarta-feira, a mínima de 14, viu gente? Que vai esquentar aqui agora, então vai dar mais um calorzinho aí, né? Não vai ficar tão frio essa semana. Dia de sol com algumas nuvens, névoa ao amanhecer, noite com poucas nuvens. Então, na quinta-feira também não tem chuva, a mínima de 12 e máxima 22. Na sexta também sem chuva, mínima de 13 e máxima 21. É o tempo que vai ficar bom. Hoje, amanhã vai chover. Aí a partir de quarta o tempo fica limpinho e com um pouco mais de calor aqui para nossa querida Francisco Beltrão, tá bom? A gente já volta com mais músicas no seu rádio. Daqui a pouco tem sucesso pra você curtir por aqui. Já fica ligado, porque agora a gente vai trazendo também mais informações com Cláudio Melo.
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1: E aí, Claudio? Fala oi pra nós aí, homem. Fala.
6: Onde, ô? Tu tá onde? Onde tá?
1: Cadê o Claudio, velho? Tá aí? Achou.
7: Na área de segurança, bom dia.
8: Bom dia, Cláudio. Bom dia, ouvintes. Então, relatando aí, nessa sexta-feira, a equipe Rotan realizava patrulhamento entre os municípios de Manfrinópolis e Salgado Filho, quando tentou realizar a abordagem de uma minivan Lifan, que, de primeiro início, desobedeceu a ordem de abordagem e iniciou uma fuga em alta velocidade por estradas vicinais. O condutor, em determinado momento, abandonou o automóvel e fugiu para uma área de mata. O veículo, que apresentava características para o transporte de ilícitos, ele foi recolhido ao pátio da Ciretran por pendências administrativas. No decorrer das diligências, para localizar o suspeito, a equipe da Rotan encontrou um segundo veículo, um Fiat Uno, que estava abandonado em uma propriedade rural. E foi verificado que no interior desse veículo haviam 13 caixas de vinho e 5 de papel de seda de origem estrangeira sem documentação fiscal. Então toda a mercadoria e os automóveis, né, foram encaminhados à Receita de Dionísio Cerqueira. Posteriormente, foi informado que a equipe da Rádio Patrulha de Salgado Filho conseguiu localizar o condutor, que havia se evadido inicialmente, né, sendo encaminhado para os procedimentos. Ao todo, essa ação conjunta resultou num prejuízo estimado de R$220 mil.
7: Tá certo, é a questão do descaminho, né? Nós somos um corredor aqui pela fronteira, né? Próxima à fronteira aqui, né?
8: Isso aí. Uma das, entre as ocorrências aí que tivemos, no domingo, a equipe de rádio patrulha de dois vizinhos, ela realizava patrulhamento pelo bairro Esperança, quando avistou uma motocicleta com a placa dobrada. Em consulta aos sistemas, foi verificado que essa motocicleta ela havia sido furtada aqui na cidade de Francisco Beltrão. Com essa motocicleta estava um adolescente. Ele foi abordado e foi verificado que, com ele tinham 10 pedras de crack. Posteriormente, foi verificado que em sua residência tinham mais 60 da mesma substância, ainda uma porção de maconha, balança de precisão, dinheiro trocado. Desta forma, o adolescente ele acabou confessando aí que ele comercializava esses entorpecentes e ele foi encaminhado para a Delegacia de Polícia Civil, juntamente com os entorpecentes e objetos apreendidos.
7: Muito bem, comecei com o Cabo Sartori, aqui do 20º Batalhão da Polícia Militar. Informações para Paraná 1 e repórter Cláudio Mano.
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9: Opa, cadê você, boca? O microfone, achei. 10h29 agora, bom dia.
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9: Muito mais músicas pra você. Daqui a pouco a gente volta por aqui com o som, é claro, pra curtir e recordar com a Hora do Gauchão. Por causa de você, com eles que estiveram na Expobel 2026, João Neto e Frederico. Bom dia.

0: Jack e Frederico.
1: Essa é mais uma.
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0: Por aqui, na indicação do Danilo, por aqui, muito mais músicas, o som do João Neto Frederico e Panda e a Mariana Fernandes. Toca aquela, a gente já volta com mais músicas. Daqui a pouco tem Hora do Gauchão por aqui.
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2: Vem aí, dicas da primeira infância.
3: Você sabia que os bebês são verdadeiros cientistas? Olhe bem, eles estão sempre estudando e testando o mundo.

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1: Muito bem, bom dia para você. Agora 18 para as 11. Gente, tem um convite especial aqui, né? Dia 10 de junho, os Alcoólicos Anônimos por aqui fazendo 91 anos, né? Parabéns aí. Mais um aniversário do Alcoólicos Anônimos e dia 10 de junho, às 20 horas no auditório da Polícia Militar, na Rua Venezuela. Vai ter uma grande festa para todos, muito bem-vindos. Claro, vir participar também, tá? Então, 91 anos dos Alcoólicos Anônimos aqui em Francisco Beltrão, dia 10 de junho, um grande evento, é claro, também para comemorar aí essa data tão importante que é pro grupo Alcoólicos Anônimos aqui em Francisco Beltrão, tá bom? Um bom dia para você, agora chegou a hora do gauchão, vamos curtir, com certeza, especialmente pros amigos do AA aqui de Beltrão, segura aí, ó. Fala, velho, xodó da mulherada com crioulo de vacaria aqui, ó. Eita!

0: Essa é a hora do gauchão por aqui no seu rádio. Bom demais, hein? 9 para as 11. Já por aqui tem o Caminhar Solidário. Hoje, responsabilidade da paróquia Cristo Rei Cango, Matriz Cristo Rei Cango. Seu Adão Carvalho novamente por aqui nos estúdios. Daqui a pouco a gente traz mais músicas gaúchas pra você. Que agora é hora da gente ouvir um pouquinho mais sobre o Boletim da Copa. Bom dia!
1: Vancouver entra no clima da Copa do Mundo de 2026 como uma das sedes mais especiais do torneio. Conhecida como a cidade mais europeia do Canadá, ela vai receber 7 partidas no moderno estádio BC Place, incluindo 2 jogos da seleção canadense na fase de grupos. Localizado no centro da cidade e com teto retrátil, o estádio fica integrado ao sistema de transporte urbano, facilitando o acesso dos torcedores. Mas Vancouver promete ir muito além do futebol. Cercada por montanhas, mar e áreas verdes, a cidade mistura natureza com vida urbana e costuma ser apontada como um dos destinos mais completos do Canadá. Entre os destaques estão o Stanley Park, a região de False Creek e a facilidade para explorar tudo usando o SkyTrain, sistema de transporte que conecta aeroporto, centro e estádio. Para quem pensa em acompanhar a Copa presencialmente, o planejamento será essencial. A expectativa é de alta procura por hospedagem, aumento no fluxo de turistas e preços mais elevados conforme o torneio se aproxima. Ainda assim, Vancouver aparece como uma das sedes mais atrativas para quem quer unir a experiência de assistir aos jogos com uma viagem completa pela costa oeste canadense. Boletim da Copa!
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0: E assim, por aqui, mais um Sintonia da Cidade. E você tá bem por aí, tudo certinho? Encerrando aqui mais uma manhã do Sintonia. Mas continue com a gente, porque vem por aí Caminhar Solidário, responsabilidade da Matriz Cristo Rei, bairro Cango. Adão Carvalho já está por aqui. Convidado hoje o André para falar um pouquinho mais do amor de Deus. Uma palavra bem legal para você, já já, pintando no seu rádio Caminhar Solidário. Tchau, gente! Amanhã tem Sintonia da Saudade. A gente recorda amanhã os melhores sucessos do mundo. As velhinhas. Amanhã é aquele poeirão. A gente tira com você para ouvir juntos muita música legal do passado, tá bom? E por falar a música do passado, a última de hoje.
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0: Aham.
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0: Vem com eles os mestres da música sertaneja brasileira, Chitãozinho e Xororó. Tchau, gente. Até amanhã, hein?

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0: Bom dia, amigos. Bom dia, ouvintes da Rádio Comunitária Nauim. Que bom que nós podemos nos encontrar mais uma segunda-feira para levar ao ar esse nosso momento Caminhar Solidário. Desejando, irmãos e irmãs, que a solidariedade, o amor de Deus, esteja muito presente na vida de cada um. Hoje, aqui no estúdio, além do técnico Gilson, nós temos a alegria e a grande honra de ter o nosso meio, o senhor André, presidente da comunidade Cristo Rei, do bairro Cristo Rei, comunidade Santo Antônio. Senhor André, bom dia.
1: Bom dia Adão, tudo bem? Um prazer estar aqui com vocês.
0: Muito obrigado. E assim, meu irmão, minha irmã, como você amanheceu nesse dia? Esse dia que nós passamos, um dia após o Pentecostes, após a festa do Espírito Santo. Mas o dia de ontem foi apenas uma data, porque o efeito dessa festa permanece em cada um por todo o seu sempre. O Espírito que se derramou sobre os apóstolos no cenáculo continua se derramando no meio de nós, no meio de nossa comunidade, nos trazendo força, vida nova, unidade e o despreendimento como tiveram os apóstolos. Seja qual for a sua situação, seja qual for aquilo que você possa estar experimentando nesse dia, o que o Espírito Santo nos pede é que buscamos nele a resposta para as nossas dúvidas. Qual é a sua dúvida? Eleve o seu pensamento a Deus e digamos juntos: Vinde, Espírito Santo, enchei os corações dos vossos fiéis e acendei neles o fogo do vosso amor. Enviai o vosso Espírito e tudo será criado e renovaremos a face da terra. Oremos. Ó Deus, que instruísse os corações dos vossos fiéis com a luz do Espírito Santo, fazei que apreciemos retamente todas as coisas segundo o mesmo Espírito. Nessa fé, nesta certeza, na confiança do Espírito Santo sobre nós, é que nós queremos nesse momento nos encaminhar para esse tema que o senhor André vem trazer para nós. É falar da comunidade Santo Antônio, do bairro Cristo Rei, já que daqui a poucos dias estamos vivendo os festejos de Santo Antônio. Então ele vai nos trazer, vai nos apresentar qual é a programação que temos para esse dia. Senhor André, sinta-se à vontade, os ouvintes estão aguardando para saber o que vai acontecer novamente na comunidade.
1: Obrigado Adão pelas palavras. Então, como de costume, nós temos a nossa comunidade, a trezena em honra a Santo Antônio. Estamos no 19º ano já com a trezena, né? Então, é um momento de muita fé, devoção, né? É um momento também de confraternizar. E esse ano, a trezena tem um tema, né? Como Santo Antônio, no caminho de São Francisco, seguimos Cristo com fé e fraternidade. Então, esse ano, a gente preparou, né? Todos os dias as celebrações têm um tema, né? Então, ela vai iniciar no dia 1º de junho agora e vai até o dia 13. As missas durante a semana são às 19h30. No sábado e no domingo são as 19 horas. E lá no dia 13, né, nós temos o tradicional bolo de Santo Antônio, né? A gente faz um bolo grande e faz a distribuição no final da missa, né?
0: Como é que é? Eu parece que eu já ouvi falar. Esse bolo, ele tem um sorteio, não tem?
1: Então, como? No bolo tem um detalhe, né? Vai as medalhinhas de Santo Antônio, né? Então, se você encontrar a medalhinha, você vai receber uma bênção especial de Santo Antônio. Claro que quem participar também já vai receber, mas tem aquela superstição, né? Ah, sou devoto a Santo Antônio, tô querendo o santo casamenteiro, né? Então, o pessoal lá encontra a medalhazinha, tá garantido.
0: E assim, André, a cada dia é um presidente, é um padre diferente. Sim. Que vai celebrar,
1: todos
0: não é isso?
1: Todos os dias são padres diferentes, né? Então, nesse ano, deixar também aqui que no dia 3 do 6, a gente tem a presença do nosso bispo, ele que vai presidir a celebração, né? Então, nesse dia, o Dom Edgar vai estar presente com nós lá na comunidade. E em alguns dias da trezena, na primeira semana, na quarta, na quinta e na sexta-feira, a gente tem festival de pastel. No dia 6, no sábado à noite, nós temos uma quermesse, também após a missa. E na outra semana, na quinta e na sexta-feira, também tem festival do pastel. E no sábado, daí, a entrega do bolo de Santo Antônio no final da celebração. E em todas as celebrações, né, ela tem os temas diferentes também. Quem quiser pode acompanhar também nas nossas redes sociais da capela. A gente está elaborando alguns videozinhos para contar um pouco mais da história de Santo Antônio e também para divulgar a nossa trezena. E também todas as celebrações, a gente faz sorteios de pequenos brindes para os fiéis, né? Então a pessoa, conforme ela vai chegando, a gente vai entregando alguns numerozinhos para que ela participe também no final da celebração desse sorteio. E no dia 13 também, no sábado, a gente, junto com o bolo, né, a gente faz um sorteio de uma imagem de Santo Antônio. Ela tem mais ou menos 65 centímetros, então a gente faz, além de toda essa parte, né, de evangelizar, a pessoa ainda pode ter a graça ainda de sair com uma imagem bonita de Santo Antônio lá no dia 13, que esse ano a gente também vai conciliar com o dia de Santo Antônio.
0: E assim, a gente sabe que sempre é um grande número de participantes, o pessoal são devotos de Santo Antônio, participam muito. Esse ano não deve ser diferente, né?
1: Isso. Esperamos que as comunidades participem, né? A gente convida todos, não só aqui da nossa paróquia, né, mas de toda a cidade, que possam se fazer presente. Momento de muita fé, né? Como o senhor falou, a devoção de Santo Antônio, ela é muito forte, né, principalmente aqui na nossa região. Então a gente convida, né, para participar. É um momento muito, muito bacana, especial. A gente já faz isso há muitos anos e todos os anos a gente colhe frutos. Eu falo por mim, eu desde pequeno morei próximo ali da comunidade, né, do lado, né, meu tio, o padre Vitorino, então sempre fui envolvido na igreja e eu sempre, né, participei ali e via as coisas acontecendo ali na comunidade e sempre rezei, né, para Santo Antônio que eu tivesse uma família, né, e se tivesse uma boa esposa, filhos e sempre coloquei em oração que conseguisse essa graça de ter uma família e constituir uma família, que o meu primeiro filho ia se chamar Antônio, né? E ele nasceu ano passado, né? Então, logo está completando um ano.
0: Louvado seja Deus.
1: Então isso é uma forma assim da gente também colocar isso em oração, né? As graças que a gente pede, né, elas são atendidas, né? E eu posso dar esse testemunho. Eu cresci ali, participei desde pequeno, grupo de jovem, adolescente, fui vendo pessoas passar ali pela comunidade, as lideranças, e falei assim, não, um dia eu quero também poder ajudar, e sempre coloquei isso em oração, né, e recebi essa graça de poder estar ajudando, de ter uma família e de poder conquistar as coisas. A gente sempre fala, não, isso é minha devoção para Santo Antônio, me trouxe até aqui.
0: Amém. E assim, falou aí até o dia 13, até no sábado. E domingo, o que que vai acontecer na comunidade?
1: Domingo nós temos nossa grande festa, né? Como já é tradição também, né, a gente não conta o domingo como parte da trezena. A gente conta sim um dia assim,
0: a festa pra comunitária,
1: festejar,
0: né?
1: Pra festejar, tem a missa, a celebração às 10 horas da manhã e depois a festa no centro comunitário, né? Então a gente já vem, desde o início agora da trezena, a gente já tem carne para vender. Nós seguimos um padrão. A gente...
0: Você falou em carne para vender, você não quer deixar o telefone aí?
1: Sim, claro, vou passar também. A gente tem há muitos anos uma parceria com o pessoal do Rei da Carne ali, então eles que fornecem a carne para nós da festa. E a nossa festa funciona assim, a gente tem já como tradição a costela, né, fogo de chão, padrão 3 quilos, então você vai pegar, se o seu Adão for lá às 11h30 retirar, ele vai pegar uma costela ripa caprichada, mas se o André chegar lá, final da lá perto da meio-dia, meio-dia e meia, for pegar, ele também vai pegar uma costela ripa padrão, caprichada, 3 quilos, porque a gente tem esse cuidado, né? A gente tem que todos os cortes sejam iguais. E a gente também faz, lá na nossa comunidade, a gente também vende o cortes de alcatra, também, mas aí a gente funciona de uma forma diferente. No sábado a pessoa tem que ir lá e escolher o pedaço que ela quer levar. Então é pesado, né? E a gente faz a comercialização no sábado. E também no, já está vendendo a costela já antecipado, e também a gente tem a carne de porco também para vender. A costela a gente está vendendo os 3 quilos a 140 e a carne de porco a 75. Então a gente já está comercializando. 2 quilos? 2 quilos, já está comercializando. Então, pessoal, se quiser nos procurar, a gente já tem para vender. E se o pessoal quiser anotar meu telefone, então, e precisar, é 469-9903-1826. Pode me chamar que a gente vai estar. Se precisar, a gente leva. Só nos chamar e a gente vai estar organizando. E também convidamos ali para no dia 6 a gente ter a nossa quermesse. Então, comidas típicas, vai ter lá o caldo de para vender também. Provavelmente vai ter uma noite fria, então a gente vai ter pastel, vai ter bolo, vai ter quentão, pipoca, pinhão, né, que são todas comidas preparadas pelo pessoal da nossa comunidade. Então, quem quiser, é só participar também dessa parte de confraternização, além das celebrações, né? Mas o mais importante é a presença nas celebrações. A parte do churrasco, da festa, é mais uma forma de ajudar a manter a comunidade, mas o mais importante são as celebrações que a gente vai ter durante os dias. Ah, só uma correção aqui, o churrasco de porco é R$70, não R$75, 2 quilos daí.
0: Tudo bem. E assim, o que a gente sabe, a comunidade sempre é uma comunidade participativa, e na hora do serviço, na hora do pega ali, está todo mundo junto. Como é que vocês fazem lá para ter essa unidade no grupo ali na comunidade?
1: Graças a Deus, a nossa comunidade sempre teve à disposição para ajudar, né? Então, que nem diz o outro, mão de obra não falta, né? Então a gente tem o pessoal do Clube de Mães que sempre nos ajuda, as pastorais ali se envolvem e colaboram, tem o pessoal da liturgia que já está trabalhando a trezena já desde o início do ano, pensando nos temas junto com os nossos padres, né, o Padre Lisandro e o Padre Hélio. Então isso já vem sendo trabalhado há muito tempo e demanda serviço, né, dá trabalho. Então a gente tem, graças a Deus, a nossa comunidade pega junto e ajuda, porque querendo ou não, são 14 dias de trabalho intenso, né? A gente vive mais ali na comunidade do que em casa, né? Mas graças a Deus, todo mundo pega para ajudar.
0: E assim, os frutos, por exemplo, do bolo, né, que você falou antes, assim, o santo casamenteiro e tal. Nesse sentido, como é que a comunidade vê, a comunidade faz isso acreditando realmente que o Santo Antônio é o casamenteiro? Como é que a comunidade faz esse momento?
1: Ah, tem. A gente trabalha, né? Esse ano tem vários temas, mas o que o pessoal tem mais na lembrança é o do santo casamenteiro, né? Então tem muitas pessoas lá que fazem a trezena, e a gente já ouviu falar, buscando essa graça do casamento. Não só para casar, mas sim para encontrar uma boa pessoa, para que tenham filhos, que seja um casamento, né, baseado na fé, né? Então o pessoal tem esse costume, essa crença de ir lá rezar e pedir pela família, principalmente.
0: E ali a gente sabe, né, que a comunidade é uma comunidade bem organizada, assim, a capela, uma capela bonita, bem estruturada e tal. O resultado financeiro, o lucro, que virá sendo uma promoção como essa, ele vai ser investido em que sentido ali?
1: Assim, nós trabalhamos ali e a gente dá prioridade para aquilo que possa fortalecer a evangelização, né? Então, assim, Nós precisamos, a gente fez um trabalho no início, quando, logo que a gente assumiu, de fazer a reforma do centro comunitário, né? Para que o centro comunitário pudesse ser um local de encontro, né? Ele estava meio abandonado, então a gente pegou, fez um trabalho de reforma, assim o pessoal do Clube de Mães pode usar, as nossas pastorais também têm um espaço adequado que possa ser utilizado, né? O Clube dos Idosos também utiliza lá aquele espaço. E agora a gente tem um outro planejamento, que é fazer a reforma, revitalização da frente da nossa capela e também melhorar o espaço da nossa catequese, né? Que é uma coisa que a gente trabalha muito em conjunto com a catequese, que é para formar os nossos crianças, né? Então a gente tem uma preocupação com isso, e a gente está arrecadando as promoções que a gente tem feito, são com o intuito de fazer essas melhorias lá nas salas de catequese, para que tenha uma melhor acessibilidade, para que os ambientes sejam ambientes mais adequados. A gente já tem hoje ar-condicionado em todas as salas, mas a gente procura sempre melhorar para que tenha um local bonito, agradável, para que tenha esses momentos da catequese, né? Então a gente se preocupa muito e a gente trabalha junto com a catequese nessa parte de formar, né? A gente precisa dar uma continuidade. Da mesma forma que eu fui lá atrás tocado e chamado para ajudar, a gente precisa formar essa piazada para que elas também tenham esse chamado e queiram, de certa forma, praticar a religião aí. E continuar com o catolicismo, né? Então a gente tem que fortalecer e tem que tá apoiando e ajudando.
0: A catequese é naquela parte de cima, né?
1: De cima,
0: no
1: isso.
0: Segundo
1: piso, ali, né? Dali da frente da igreja.
0: Muito bem. A gente vê, assim, uma grande programação, uma grande festividade, praticamente numa região no centro da cidade, que toda a comunidade pode participar. Comunidade Cristo Rei, e a comunidade Cristo Rei, a comunidade Santo Antônio, do bairro Cristo Rei. Então, daqui do centro até lá vai dar o quê? 10 minutos a pé. Então, toda a comunidade é convidada a participar, principalmente os bairros aí da circunvizinhança, Cango, Cristo Rei, São Francisco, São Miguel, Centro, fora as pessoas de outras regiões que queiram vir. São todos bem-vindos, todos os Antônios da cidade são convidados a participar e os devotos de Santo Antônio, é claro. E assim, André, te deixamos à vontade para que você reforce os teus convites e aguardando já então toda aquela multidão de gente lá vivendo a festa de Santo Antônio.
1: Isso aí, a gente agradece o espaço aqui e também reforçar o convite, né? A gente espera aí as comunidades aqui da cidade que participem, né? É um momento de muita fé e devoção, né? Principalmente a Santo Antônio. Mas a gente reforça que o nosso intuito é que as pessoas se façam presente, estejam presentes nas celebrações. É um momento muito bacana, assim, bonito. A gente vê assim nas missas, o pessoal participa, canta junto e é muito bonito, né? Eu tenho comigo, assim, já faz vários anos, né? Como cresci ali do lado, a gente participa, posso dizer que desses 19 anos aí, todos eles eu estive lá. Então, e é uma coisa muito bacana a gente ver como vai crescendo todo ano, né? O trabalho iniciado lá atrás, né? Pelo Paulo Grossi, pelo padre, na época, não me recordo quem que era o pároco, né? Mas uma boa ideia que foi continuando,
0: que
1: né? E
0: certo.
1: A gente tá mantendo. E assim, quem quiser ficar por dentro das informações aí da Trezena, pode estar procurando no Instagram Capela Santo Antônio, bairro Cristo Rei, tá? A gente coloca lá, tá postando as informações, a gente tá lançando os videozinhos aí sobre Santo Antônio, então um material bem bacana, e também lá vocês conseguem ter as informações e as atualizações aí sobre a nossa comunidade e também sobre a Trezena. E lá também, se vocês quiserem chamar, a gente pode estar lá reservando carne para vocês.
0: Muito obrigado, André. Muito obrigado à comunidade Cristo Rei. E desde já desejamos uma grande festividade, né? Tanto primeiramente a espiritual e lógico que a comunitária também se realize em pleno êxito.
1: Ah, obrigado, eu agradeço pelo espaço aí mais uma vez. E vamos lá, né? Trezena está aí, vamos participar.
0: Muito obrigado. E assim quero deixar apenas um convite da comunidade Cristo Rei da Cango, que é essa festa do Marreco Pioneiro, que acontecerá agora no mês de julho, a mesa para 4 pessoas, pelo custo apenas de R$350. Então, se você não adquiriu ainda o seu ingresso, procure a Secretaria Paroquial ou pelo WhatsApp 46 99971 4003, ou com os membros do Conselho Paroquial. E assim agradecemos a Deus por mais esse espaço que estivemos reunidos, agradecemos a Deus pela presença do representante da comunidade Cristo Rei, comunidade Santo Antônio, e na próxima segunda-feira aqui estaremos com outro novo tema, com outro novo assunto, em nome da nossa igreja paroquial. E ficamos na sequência com o áudio do Diácono Robertson falando sobre o dízimo. E do encerramento, Viva Santo Antônio, com a irmã Ana Paula Ramalho. Muito obrigado a todos, um bom dia, um bom almoço e que Deus os acompanhe sempre.
2: Nos encontramos para o 7º episódio da série Dízimo, Caminho de Fé e Comunhão. Eu sou o Diácono Robertson e neste episódio iremos dar sequência ao tema As 4 Dimensões do Dízimo. Olá, irmãos e irmãs, sejam bem-vindos. Nos episódios anteriores, entendemos sobre as dimensões religiosa e eclesial. Hoje, vamos conhecer a terceira dimensão, a missionária. Mas, afinal, o que significa a dimensão missionária do dízimo? A igreja existe para evangelizar, e isso exige recursos, organização e compromisso. Quando contribuímos com o dízimo, estamos ajudando a levar a palavra de Deus mais longe, apoiar a catequese, pastorais, formações, missões, apoio a entidades beneficentes, entre outras. Tudo isso faz parte da dimensão missionária. O dízimo não fica parado, ele se transforma em evangelização. Somos chamados a ser uma igreja em saída, como nos recorda o Papa Francisco. Uma igreja que vai ao encontro, que anuncia, que acolhe. E o nosso dízimo ajuda nisso. Reflita comigo, você se sente parte da missão da igreja? Que Deus nos faça missionários generosos e comprometidos. Obrigado por manter atualizada a sua contribuição, pois é através dela que mantemos as atividades pastorais de nossa comunidade. Um forte abraço e até o próximo encontro!

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4: 11:30.

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2: Olá, amigos ouvintes de todo o estado do Paraná, uma boa segunda-feira a todos. Estamos aqui falando direto dos estúdios da Farcom, a Federação das Rádios Comunitárias do Estado do Paraná. Eu sou o Wanderson Dubinsky e apresento a partir de agora o programa Fala Paraná, o programa da família paranaense. Junto comigo estão Magno Pinelli e Adriele de Oliveira. Olá, Magno, seja bem-vindo ao nosso programa desta segunda-feira.
3: Olá, Wanderson e Adriele, olá, ouvintes do programa Fala Paraná. Hoje é dia 25 de maio, vamos então com a previsão do tempo para o nosso estado. Ainda há possibilidade de pancadas de chuva bastante isoladas no Paraná. No entanto, de maneira geral, o tempo volta a apresentar predomínio de estabilidade. As temperaturas entram em gradual elevação, especialmente nas regiões norte e noroeste do estado. Curitiba tem hoje mínima de 13, máxima 18 graus. Foz do Iguaçu, mínima 17, máxima 22 graus. Maringá tem mínima 17, máxima 24 graus. Ponta Grossa, mínima 14, máxima 19 graus. Estamos chegando novamente para apresentar este programa da Farcom em parceria com as rádios comunitárias do estado do Paraná.
2: Olá, Adriele, seja bem-vinda ao nosso Fala Paraná de hoje. Vamos saudar os nossos amigos paranaenses que nos ouvem através de uma das nossas mais de 150 rádios parceiras da Farcom.
4: Olá, Wanderson e Magno, olá, ouvintes do Fala Paraná. Hoje vamos mandar um abraço especial para os nossos amigos de Reserva do Iguaçu, que nos ouvem pela Iguaçu FM, de Ribeirão do Pinhal, que nos ouvem pela Vale do Laranjinho, de Rio Azul, que nos ouvem pela Ambiental FM, de Rio Bom, que nos ouvem pela Rio Bom FM, e de Rio Bonito do Iguaçu, que nos ouvem pela Rio Bonito FM.
2: Muito bem, Adriele, o nosso carinho a todos os nossos amigos ouvintes, de maneira especial das cidades que você acabou de citar. Vamos então abrir os nossos trabalhos trazendo as principais manchetes do dia.
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3: Os principais jornais do estado trazem hoje as seguintes manchetes. Pela Gazeta do Povo, polícia investiga grupo criminoso após vítima do Paraná perder 60 mil reais em golpe.
4: Ainda no plano estadual, o jornal Folha de Londrina traz hoje. Cobrança de pedágio em Tamarana e Mauá da Serra começa no dia 1º.
3: Encerrando o giro das manchetes estaduais, temos o portal G1. Mais de 20 pessoas são presas em operação contra o PCC no Paraná e outros dois estados. Órgão da Justiça do Paraná, que decidiu que homem não teve intenção de matar companheira ao atear fogo nela, é composto apenas por desembargadores homens.
2: Estas, então, são as manchetes das notícias de hoje dos principais jornais e sites do estado. E a seguir, fique conosco, pois está no ar o programa Fala Paraná.
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2: Muito bem, estamos de volta com o Fala Paraná para iniciarmos os nossos giros de notícias pelas mais diversas regiões do nosso estado através das nossas rádios parceiras da Farcom. Vamos então para o primeiro giro de hoje. Magno, por onde vamos começar a nossa viagem pelo Paraná?
3: Wanderson, neste primeiro giro de notícias desta segunda-feira, vamos até a região sudoeste do estado. Estamos na linha com o repórter Wilson Batista, da Rádio Bom Sucesso FM, de Bom Sucesso do Sul. Olá, Wilson. O que você traz de notícias desta região para nossos ouvintes do programa Fala Paraná?
7: No mês de agosto, Londrina será palco da Feira de Iniciação Científica, o FICSESE 2026, um dos mais importantes eventos de iniciação científica do Paraná. Entre os destaques está o projeto desenvolvido por três estudantes do quarto ano da Escola Irmã Nelly de Bom Sucesso do Sul, sob a mediação da professora de robótica Brenda Caroline Chardozin. A iniciativa evidencia o talento, a criatividade e a capacidade dos alunos em propor soluções inovadoras por meio de robótica educacional, demonstrando como a tecnologia pode ser aplicada de forma prática e transformadora no ambiente escolar. Esta conquista representa não apenas o mérito dos estudantes e da professora envolvida, mas também o reconhecimento do compromisso da escola e do município de Bom Sucesso do Sul com a educação tecnológica, a inovação e o protagonismo estudantil. A participação na feira proporcionará aos alunos a oportunidade de compartilhar conhecimentos, trocar experiências e representar sua cidade em um evento que valoriza a ciência, a criatividade e o futuro da educação. Dos estúdios da Rádio Bom Sucesso FM de Bom Sucesso do Sul, para o programa Fala Paraná, repórter Wilson Batista.
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2: Vocês ouviram então o primeiro giro de notícias regionais do programa de hoje, trazido por uma das nossas rádios parceiras. Já vamos então direto com mais informações exclusivas, agora de outra região do estado. Adriele, conte pra gente para onde vamos e qual repórter está na linha, aguardando para participar conosco.
4: Wanderson, vamos agora até a região oeste do estado. Estamos na linha com o repórter José Pedro Monteiro, da Rádio Cafelândia FM de Cafelândia. Olá, Monteiro. O que você traz de notícias dessa região para os nossos ouvintes do programa Fala Paraná?
8: Alô, ouvintes do programa Fala Paraná, integrantes dos grupos femininos que participam do programa Gestão e Empreendedorismo Feminino, realizado pela Copacol em parceria com o Sescop Paraná, realizaram visitas técnicas em estruturas da cooperativa. A atividade teve como objetivo apresentar modelos de gestão de estruturas e equipes de diferentes segmentos. O primeiro local visitado foi o Centro de Distribuição, localizado na comunidade Nossa Senhora da Penha, em Corbélia. A estrutura, que recentemente completou 5 anos de funcionamento, é responsável pela armazenagem e distribuição de alimentos para todo o território nacional, desempenhando papel estratégico na logística da cooperativa. Atualmente, mais de 1000 cidades brasileiras são atendidas pela estrutura, reforçando a capacidade e a eficiência logística da Copacol. Na sequência, as participantes conheceram a unidade de recebimento de grãos, também localizada na comunidade Nossa Senhora da Penha, inaugurada em 15 de janeiro de 2025, a recente estrutura já é a segunda que mais recebe grãos e cooperados. Com 13,8 mil metros quadrados construídos, contempla 9 silos de armazenagem de grãos, 2 silos pulmão, 2 moecas, 2 tombadores, 2 secadores, além de um depósito de 2,5 mil metros quadrados para armazenagem de insumos e agroquímicos. A experiência permitiu às participantes conhecer de perto a dimensão dos investimentos investimentos da gestão da cooperativa. Nos estúdios da Cafelândia FM, repórter José Monteiro para o Fala Paraná.
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2: Amigos paranaenses, vocês ouviram o nosso segundo giro de notícias regionais pelas rádios parceiras da Farcom. Fique ligado porque daqui a pouco nós teremos uma nova rodada.
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2: E para você que nos ouve em cada canto desse maravilhoso estado do Paraná, através da rádio comunitária da sua cidade, é sempre um prazer estar aqui contigo. E agora, vamos trazer informação e conhecimento com o nosso quadro temático de hoje. Magno, conte pra gente quem estará conosco e qual o tema do quadro do dia.
3: Wanderson, o nosso quadro temático de hoje é com Marcelo Augusto Ribeiro, que irá abordar o tema Defesa dos Direitos das Crianças. Vamos conferir.
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3: Vocês ouviram o nosso quadro MP Responde com Marcelo Augusto Ribeiro, que hoje tratou do tema Defesa dos Direitos das Crianças.
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6: Já estamos de volta e para você que está nos ouvindo aí pela rádio comunitária da sua cidade, lhe fazemos um convite especial. Participe conosco dos próximos programas Fala Paraná, com sugestões de notícias e informações. E para participar é muito fácil, é só você enviar uma mensagem para o nosso WhatsApp 41 984 37 1253. Vamos de informação? Vamos chamar então mais um giro de notícias pelo Paraná.
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6: No nosso programa de hoje já tivemos a participação de rádios de algumas regiões do nosso estado e agora teremos mais notícias exclusivas para você, amigo ouvinte. Adriele, apresente aos nossos amigos qual repórter está pronto na linha para trazer mais um giro.
7: Wanderson, vamos agora até a região dos Campos Gerais. Estamos na linha com o repórter Assir Moscaleschi, da Rádio Porto FM de Porto Amazonas. Olá, Assir. O que você traz de notícias dessa região para os nossos ouvintes do programa Fala Paraná?
8: Alô, amigos do Fala Paraná. Mês de maio com boas novidades para a população porto-amazonense. Além do início das obras de 35 casas populares na Vila Reis, foi assinada a ordem de serviço para início das obras do tão aguardado Parque do Cais. Um novo espaço de lazer, turismo e convivência para toda a população. A obra será executada pela empresa RM Construção Limitada, com um investimento de mais de R$ 2.700.000, em uma área de aproximadamente 50 mil metros quadrados. O novo Parque do Cais contará com quiosque, trilhas para caminhada, um belo lago com ilha central e um mirante especial com vista para as corredeiras do Rio Iguaçu, valorizando ainda mais as belezas naturais de Porto Amazonas. O projeto foi pensado para oferecer mais qualidade de vida às famílias, criando um ambiente acolhedor para momentos de lazer, prática de atividades ao ar livre e integração da comunidade, além de fortalecer o turismo e gerar novas oportunidades para o município. Mais do que uma obra, o Parque do Cais representa um investimento no futuro da nossa cidade. Dos estúdios da Rádio Porto FM, para o programa Fala Paraná, Assir Moscaleschi.
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1: Você ouviu mais informações exclusivas do Sistema Farcom, o maior sistema de comunicação do rádio paranaense. Já vamos então direto para outro ponto do estado, saber o que é destaque por lá. Magno, e agora para onde vamos e quem vai participar conosco, trazendo mais um giro de notícias?
2: Wanderson, vamos agora até a região sudoeste do estado. Estamos na linha com o repórter Lucas Oliveira, da Rádio Santiago FM de Saudade do Iguaçu. Olá, Lucas. O que você traz de notícias desta região para os ouvintes do programa Fala Paraná?
3: Olá, ouvintes do Fala Paraná. A Secretaria Municipal de Saúde de Rio Bonito do Iguaçu informa que a farmácia central passa a atender em novo espaço, endereço. Isso a partir desta segunda-feira. A mudança tem como objetivo oferecer mais conforto, organização e qualidade no atendimento à população do município. O novo espaço conta com um ambiente mais amplo, melhor estrutura para armazenamento dos medicamentos e mais comodidade, tanto para os pacientes quanto para os profissionais da saúde. Durante a mudança, a equipe realizou toda a organização dos medicamentos e preparação do atendimento para garantir que o serviço continue acontecendo normalmente. Segundo a secretária municipal de saúde, Elizabeth Silvestre de Oliveira, a nova farmácia central foi preparada para proporcionar mais eficiência no atendimento e facilitar o acesso da população aos medicamentos disponibilizados pela rede pública municipal. A orientação é para que os moradores fiquem atentos, já que todos os atendimentos passam a ser realizados exclusivamente no novo endereço da farmácia central a partir desta segunda-feira. Da Central de Jornalismo da Rádio Santiago FM, de Saudade de Iguaçu, para o Fala Paraná, repórter Lucas Oliveira.
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1: Voltamos com o nosso Fala Paraná e sem perder tempo, vamos conversar com outra região do estado, saber as notícias de lá. Adriele, quem está na linha para trazer o nosso último giro do programa de hoje?
10: Wanderson, no último giro de hoje, vamos até o Vale do Ribeira. Estamos na linha com o repórter Eduardo, da Rádio Nova Cerro Azul FM de Cerro Azul. Olá, Eduardo. O que você traz de notícias dessa região para os nossos ouvintes do programa Fala Paraná?
11: Olá, ouvintes do programa Fala Paraná. Cerro Azul conquistou o título da capital nacional da Tangerina Poncã por ser o maior produtor do Brasil. E o município vizinho de Torolice é o segundo colocado. A Poncã dos dois municípios é considerada a mais saborosa do Brasil. Mas essa característica e o selo de identificação geográfica não estão garantindo um preço justo para os citricultores. Essa desvalorização levou os produtores de Cerro Azul e de Torolice a se reunirem com os atravessadores, que escoam a produção para os mercados de Curitiba e do Brasil todo, com o objetivo de discutir um preço que recompense o trabalho do citricultor. Os prefeitos dos dois municípios pediram socorro para o governo estadual, mas receberam como resposta que essa ajuda só pode ser viabilizada para o próximo ano. Diante dessa situação, os produtores e compradores concordaram em reunir-se no dia 19 de maio para encontrar uma forma de minimizar os prejuízos. Uma das decisões tomadas foi estabelecer um preço mínimo que seja praticado por todos os compradores. Demonstrando boa vontade, os donos de barracões decidiram organizar-se numa associação para unificar os preços. Os citricultores, por sua vez, debateram a ideia de criar uma cooperativa para organizar a produção e centralizar a comercialização, estabelecendo datas para o início da colheita e proibindo venda da tangerina poncã quando ela ainda está verde, fato que puxa os preços para baixo. Da região do Vale do Ribeira, da cidade de Cerro Azul, da Rádio Nova Cerro Azul, repórter Eduardo Wanderos para o programa Fala Paraná.
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1: Muito bem, vocês ouviram o nosso último giro de notícias regionais do programa de hoje pelas rádios parceiras da Farcom. Agora vamos entrar em contato com a nossa correspondente em Curitiba, jornalista Vanessa Ricardo, que traz as notícias de hoje da capital do Paraná.
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1: Olá, Vanessa, seja muito bem-vinda. O que você tem da capital para os nossos ouvintes do programa Fala Paraná?
12: Olá, Wanderson. Olá a todos os nossos ouvintes. O Ministério da Educação publicou na última sexta-feira o edital do Enem de 2026. As inscrições já estão abertas e seguem até dia 5 de junho, exclusivamente pela internet no site oficial do exame. As provas serão aplicadas nos dias 8 e 15 de novembro e a taxa de inscrição permanece em R$ 85,00 e deve ser paga até dia 10 de junho. A principal novidade deste ano é a inscrição automática para alunos concluintes do ensino médio da rede pública. Os alunos do terceiro ano precisarão apenas confirmar a participação, escolher o idioma da prova de língua estrangeira e indicar o local onde desejam fazer o exame. O Enem é a principal porta de entrada para o ensino superior do país, sendo utilizado em programas como Sisu, ProUni e Fies, além de processos seletivos de universidades públicas e privadas. Um projeto em tramitação na Câmara Municipal de Curitiba pretende proibir o uso de cones ou outros objetos para reservar vagas de estacionamento nas ruas da capital por flanelinhas. A proposta foi analisada na última semana pela Comissão de Urbanismo e recebeu parecer favorável. O texto prevê a aplicação de sanções administrativas e multas que podem chegar a R$ 1.000 em caso de descumprimento. De autoria do vereador Guilherme Kilter, o projeto estabelece regras para o uso do espaço público e da ordem urbana, sem tratar da regulamentação profissional dos guardadores de veículos, que é de competência federal. O parecer favorável na comissão foi apresentado pelo vereador Pierre Petrosiello e agora a proposta segue para a votação em plenário.
13: No estado do Paraná é mais de 11 bilhões. Estimamos que esse valor venha a crescer exponencialmente nos próximos meses. No Brasil, temos um valor de 180 bilhões. Isso muito nos preocupa. Precisamos cada vez mais nos unir e trabalharmos em conjunto para achar uma solução urgente para esse problema no país. Nós somos totalmente favoráveis ao projeto de lei 5122 que está no Senado Federal. Precisamos dessa aprovação para que a agropecuária paranaense e nacional consiga sobreviver e passar por esse grande momento de desafio.
12: Produtores rurais do Paraná cobram do governo federal a criação urgente de um programa de renegociação de dívidas. De acordo com o levantamento do Departamento Técnico e Econômico do Sistema FAEP, o endividamento do setor já soma 10 bilhões e 800 milhões de reais aqui no Paraná. O valor inclui financiamentos em atraso, dívidas inadimplentes e contratos que precisaram ser prorrogados ou renegociados. Segundo representantes do agronegócio, o cenário é consequência de perdas sucessivas nas safras provocadas pelo clima, além da alta dos juros e do aumento dos custos de produção. O presidente do sistema FAEP, Ágide Eduardo Meneghetti, afirmou que a situação é preocupante e pode se agravar caso medidas emergenciais não sejam adotadas pelo governo federal.
13: No estado do Paraná é mais de 11 bilhões. Estimamos que esse valor venha a crescer exponencialmente nos próximos meses. No Brasil, temos um valor de 180 bilhões. Isso muito nos preocupa. Precisamos cada vez mais nos unir e trabalharmos em conjunto para achar uma solução urgente para esse problema no país. Nós somos totalmente favoráveis ao projeto de lei 5122 que está no Senado Federal. Precisamos dessa aprovação para que a agropecuária paranaense e nacional consiga sobreviver e passar por esse grande momento de desafio.
12: Segundo os dados apresentados, o Paraná soma cerca de 99 bilhões de reais em contratos de crédito rural com instituições financeiras. E desse total, 10 bilhões e 800 milhões de reais estão em situação considerada problemática, o que representa 11% dos empréstimos do setor. Índice visto como elevado para uma área que historicamente registra baixa inadimplência. Diante do cenário, produtores rurais estão pressionando o governo federal por medidas emergenciais de renegociação das dívidas. Nesta terça-feira, o Senado deve votar um projeto de lei que autoriza a renegociação de débitos do setor agropecuário, com recursos do Fundo Social do Pré-Sal. O aplicativo oficial do Poupatempo Paraná agora também está disponível para celulares em sistema iOS. A plataforma reúne mais de 300 serviços públicos, estaduais e municipais, permitindo consultas, agendamentos e acesso a informações em um único espaço digital. O aplicativo já funcionava em aparelhos Android e oferece ainda cerca de 100 serviços por videochamada, sem necessidade de deslocamento até as unidades presenciais. Desde o lançamento em outubro do ano passado, o programa já ultrapassou a marca de 1 bilhão e 600 mil atendimentos. Entre os serviços mais procurados estão a emissão da nova carteira de identidade, da carteira de habilitação e documentos de veículos. O Poupatempo Paraná conta com 20 unidades aqui no estado e também disponibiliza atendimento e orientações pelo WhatsApp oficial, disponível 24 horas por dia. Por hoje é só, Wanderson, eu fico por aqui e volto amanhã com mais notícias. Até lá.
1: Obrigado, Vanessa, que falou direto de Curitiba, trazendo as notícias do dia da capital do Paraná.
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2: Só encerramos mais uma edição do programa Fala Paraná, agradecendo de forma especial a você, ouvinte, pela sintonia neste horário, aí na sua rádio comunitária, que para nós é um sinal de prestígio pela sua audiência.
10: Obrigada aos ouvintes do nosso Fala Paraná, um programa feito com muito carinho para vocês, através da união e parceria de mais de 150 rádios comunitárias espalhadas pelo estado.
1: Agradeço a você, Adriele, ao Magno, nosso editor Márcio, pelos trabalhos de hoje e a todos aqueles que colaboraram para a realização deste programa, transmitido para todo o estado através das nossas rádios parceiras filiadas à Farcom. Lembrando que amanhã, terça-feira, estaremos de volta no mesmo horário aqui na sua rádio comunitária. Obrigado a todos pelo carinho da sua audiência e fiquem com Deus.
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16: Estamos chegando com informações, Anauim Notícias, segunda-feira, hoje, segunda-feira, dia 25 de maio de 2026. Presidente José Neri Bolim, no 21, 21º Batalhão da Polícia Militar, eu conversei com a Cabo Sartor para falar da área do 21, neste final de semana, a área de segurança.
17: e ouvintes, então relatando aí, nessa sexta-feira, a equipe Rotan realizava patrulhamento entre os municípios de Manfrinópolis e Salgado Filho, quando tentou realizar a abordagem de uma minivan Lifan, que de primeiro início desobedeceu a ordem de abordagem e iniciou uma fuga em alta velocidade por estradas vicinais. O condutor, em determinado momento, abandonou o automóvel e fugiu para uma área de mata. O veículo, que apresentava características para o transporte de ilícitos, ele foi recolhido ao pátio da Ciretran por pendências administrativas. No decorrer das diligências, para localizar o suspeito, a equipe da Rotan encontrou um segundo veículo, um Fiat Uno, que estava abandonado em uma propriedade rural, e foi verificado que no interior desse veículo haviam 13 caixas de vinho e 5 de papel de seda de origem estrangeira, sem documentação fiscal. Então, toda a mercadoria e os automóveis, né, foram encaminhados à Receita de Dionísio Cerqueira. Posteriormente, foi informado que a equipe da Rádio Patrulha de Salgado Filho conseguiu localizar o condutor, que havia se evadido inicialmente, né, sendo encaminhado para os procedimentos. Ao todo, essa ação conjunta resultou num prejuízo estimado de R$220 mil.
18: Tá certo, é a questão do descaminho, né? Nós somos um corredor aqui pela fronteira, né? Próxima à fronteira aqui, né?
17: Isso aí. Uma das, entre as ocorrências aí que tivemos, no domingo, a equipe de rádio patrulha de dois vizinhos, ela realizava patrulhamento pelo bairro Esperança, quando avistou uma motocicleta com a placa dobrada. Em consulta aos sistemas, foi verificado que essa motocicleta ela havia sido furtada aqui na cidade de Francisco Beltrão. Com essa motocicleta estava um adolescente. Ele foi abordado e foi verificado que com ele tinham 10 pedras de crack. Posteriormente, foi verificado que em sua residência tinham mais 60 da mesma substância, ainda uma porção de maconha, balança de precisão, dinheiro trocado. Desta forma, o adolescente ele acabou confessando aí que ele comercializava esses entorpecentes e ele foi encaminhado para a Delegacia de Polícia Civil, juntamente com os entorpecentes e objetos apreendidos.
18: Muito bem, comecei com...
16: Cabo Sartor é do 21º Batalhão da Polícia Militar, né? As ações aí da polícia aqui na nível de região. Inclusive, a escola da Polícia Militar do 21º Batalhão tem 56 novos alunos, né, que estão lá já se preparando para o ano que vem ingressar na polícia definitivamente.
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1: 12:07. Vamos falar do clima-tempo. Como fica a semana, né? Já estamos iniciando hoje a semana, segunda-feira, com o Ricardo Kaspreski. Ele é engenheiro agrônomo da SEAB. E na SEAB, o Ricardo Kaspreski, que é o nosso engenheiro agrônomo, vamos falar sempre do início da semana, do clima, como fica a situação nessa semana, né? Ricardo, bom dia.
2: Bom dia, Cláudio. Bom dia, ouvintes da Rádio Anahuim. A semana inicia tempo chuvoso, né? Segundo o site CIMEPARC do estado, a previsão de chuva de hoje até amanhã, e daí no decorrer da semana o tempo volta a abrir, vai ficar sem chuva. E a temperatura se mantém, mínima 14, 15, máxima 25, 26. É uma temperatura agradável, um pouco fria, né? Mas é bem suportável.
1: Não cai então a temperatura como caiu dias atrás, né?
2: Não. Pelo menos nos próximos 15 dias não há previsão de queda de temperatura brusca.
1: Tá certo, isso para a região, né?
2: Isso para a região, que é em volta a Beltrão.
1: Vamos lá agora de plantio, né?
2: Assim, agora os produtores aí estão ainda avaliando, né, as perdas que houve com as geadas, no milho e no feijão. As geadas, parecia que não eram tão fortes, mas estão mostrando um resultado, um impacto grande. O produtor agora está fazendo o plantio do trigo, né? Já está a todo vapor aí o plantio do trigo na região. É uma área um pouco menor que o ano passado, mas aí assim que as condições de campo melhorarem, o produtor já estará, já começaram o plantio do trigo.
1: Ricardo, nós tivemos chuva aí no final de semana, mas bem pouquinho, né? Pouca chuva, né?
2: Assim, nós ainda não coletamos o volume que correu, mas não deve chegar aos 30 milímetros, né? Foi um volume baixo.
1: Muito bem, Ricardo Kaspreski, engenheiro agrônomo aqui da SEAB. Informações para a programação Anahuim. Repórter Cláudio Mello.

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2: Bem, no último sábado, na parte da manhã, nós participamos do lançamento do Arraiá da CDL e do aniversário do Jornal do Beltrão, JB, que é 1º de maio, mas foi comemorado nesse sábado, né? 37 anos. O diretor-presidente Ivo Pegoraro falou para a nossa reportagem.
3: Bom dia, Cláudio. É um evento como esse tem tanto assunto que circula por aí, cada um lembra de um tempo do jornal, né? E quando começou, antes que começou, as etapas que passou,
2: a estrutura aqui eu lembro era de madeira. Eu vim aqui lá em 94.
3: É, era uma casa aqui do seu Adolfo, aí, pioneiro aqui de Beltrão. E nós construímos a primeira instalação aqui em 97, foi instalada a gráfica, né? Depois, em 99, veio a redação para cá também e fomos ampliando. Estamos aí, agora até jogamos bola aqui, né? Então, eu acho que estava reservado para o Jornal de Beltrão aqui, né? E é uma história bonita, né? Eu tenho metade da minha vida aqui e eu acho que está bem aproveitada, né? A gente vê assim, o pessoal que se identifica aqui, né? E a integração que a gente consegue, né? Eu acho que todo meio de comunicação vai montando uma história bem densa, né, Cláudio?
2: É verdade, a gente está vendo várias emissoras aqui da cidade, o Reinaldo lá da Rádio Ampere, né? Isso. A equipe da Ampere também.
3: Sim, é, de Beltrão e da região aí, pessoal de Pato Branco já aqui também. Aí.
2: Que bom, né? A valorização do Jornal de Beltrão, né?
3: Sim, é, valorização do Jornal de Beltrão porque é feito por gente de Beltrão, né? E aqui em Beltrão, a gente sempre diz, né, Cláudio, você quer ficar aqui, capricho, né? Porque as pessoas aqui são generosas, são acolhedoras, mas elas são exigentes também, né? E quem atende a isso, fica atento para isso, né? De procurar fazer o melhor, tem lugar, né? Quem está chegando aí também, capricha, né? Quem quiser enganar, pode enganar, mas dura pouco tempo.
2: Ivo, hoje com toda essa mídia que tem, né? Toda essa situação de leitura, o Jornal do Beltrão sobrevive, é tranquilo, tá, atende toda a nossa região aqui do sudoeste do Paraná. Como a sua opinião? Qual é a sua opinião?
3: É, há tempo o pessoal dizendo que acabaria o jornal impresso, mas é o que está nos mantendo, é o impresso, né? Porque o jornal online, ele enfrenta muita dificuldade, todo mundo tem, né? E jornalismo, você sabe, Cláudio, é uma coisa que dá trabalho para você fazer. Para você fazer o trivial, tudo bem, mas para você fazer coisa de qualidade, tem que investir, tem que se dedicar, tem custo, né? Então, por isso, o jornal impresso continua com credibilidade, né? E é o que está nos mantendo aqui, por isso nós... No passado também investimos, a recuperação aqui dos prédios, né, das instalações. Estamos sempre preocupados com isso também, né, de manter a equipe sempre em dia, de ir capacitando, nos adaptando aos novos tempos. Falávamos há pouco aí do tempo que ninguém sabia o que era computador, né, e depois foi aparecendo e hoje não se vive mais sem ele. Tempo que não tinha celular, tempo que a região... pedia, né? Que, poxa, não chegou o celular ainda aqui, né? Hoje todo mundo tem, né? Então a gente acompanhou essas histórias aí. É uma história densa que quem entrou nela, dificilmente vai sair, né?
2: Aquelas máquinas de Olivetti, era naquele sistema, né?
3: É, estão lá no museu.
2: No museu, né? tem um museu aqui, né?
3: É, tem um museu. E é engraçado o seguinte, né, Cláudio, que tudo facilitou, né? Mas a gente continua com pouco tempo, né? Por daí tem mais tarefas, mais atividades, mais compromissos, né? Então, o que a gente precisa é estar com saúde para poder atender, né? Para poder fazer o dia a dia.
2: É, lembrar que o JB é uma SA, né?
3: É uma sociedade anônima, nós temos mais de 200 donos aqui, cada um tem um pouquinho, por isso também que cresceu, né? Então, nos ensinou também isso, a viver em grupo, a viver, dividir tarefas, dividir benefícios e dividir responsabilidades, né?
2: Ivo, parabéns, obrigado também pelo convite, a gente estar aqui.
3: Obrigado, Cláudio, e estamos sempre à disposição.
2: É a história do Jornal de Beltrão, né? Quando eu vim morar aqui em 94, né? 95, já foi o ano que eu fui lá no jornal, era de madeira, né? Uma casinha de madeira, né? Hoje tem uma estrutura muito boa, né? Inclusive com digital, com uma gráfica moderna. Então essa é a história de 37 anos do Jornal de Beltrão, JB. 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Hoje, inclusive, o Jackson não estava aí, né? O flamenguista Jackson, que é o diretor-geral da Cressol Tradição, mas já mandou um recado para nós aqui. Um abraço aí, Jackson. Já voltamos com mais informações.
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0: Agora sim vamos ouvir o presidente da CDL, já que o Arraiá é promovido pela CDL, né? O Atacir Nicolotti falou conosco, então, nessa manhã na abertura aí, em frente ao JB, junto ao JB.
1: É sim, Cláudio, com certeza a comunidade de toda a região vai estar presente, haja visto os shows que teremos, com certeza o pessoal vai gostar bastante. E, enfim, é um evento que, já, como a gente já falou, está se tornando consolidado e é mais uma das ações da CDL, da Câmara dos Dirigentes Logísticos de Francisco Beltrão, para promover o comércio, movimentar o comércio, esse é o objetivo principal. Então, a gente convida para que todos os empresários da cidade fortaleçam as promoções, façam mais promoções naquela semana para se tornar forte e também ajudar para que cresça e que nos próximos anos seja cada vez maior, porque esse é o principal objetivo. Fazer com que a gente movimente melhor o nosso comércio e assim toda a economia e todos os comerciantes ficam satisfeitos pela movimentação que tem, pelo maior número de clientes em suas lojas, que é o que nós precisamos, né?
2: Muito bem, certeza, né? Mais um sucesso vai ser essa edição do Arraiá Beltronense, da CDL, né? A gente fala, né, que, como falou o presidente Atacir, nós somos um polo regional, né? E aqui atrai muitas pessoas da região.
0: Foi lançado aí mais uma edição dessa, da Arraiá, né, do CDL, que movimenta todo o comércio beltronense e, claro, também a região aqui do sudoeste do Paraná, inclusive com aquele carreteiro delicioso aí do 16º Esquadrão de Cavalaria Mecanizado aqui, é o nosso quartel. Todos os anos é parceiro e esse ano, segundo o comandante, vão novamente participar. Além do... O pessoal trabalhar lá na estrutura, com barracas, o 16º ajuda, com o efetivo também, então é uma parceria grande. Destaque final, nós tivemos aí nesse final de semana a Liga Nacional, né? Tivemos a Liga Nacional, o Marreco não foi bem, inclusive no segundo tempo, né? Primeiro tempo o Marreco foi bem, até, e acabou perdendo o jogo de 6-1 para o Praia Clube, o jogo lá no Triângulo Mineiro. E o placar foi esse, 6 para a equipe do Praia Clube, 1 para o Marreco ABF. Campeonato Brasileiro, nós tivemos a série C, D, A, B, né? Um lance inusitado, uma expulsão do jogador do Remo. Será que foi gesto obsceno contra a equipe do Atlético Paranaense lá no Pará? Mas essas e outras, além da vitória, claro, do Palmeiras, 3-0 no Maracanã contra a equipe do Flamengo. O Flamengo perdeu o jogador aos 20 minutos do primeiro tempo e o Palmeiras continua líder. Um abraço, bom início de semana a todos. Na sequência vem aí Panorama Esportivo.
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4: Tá bom.

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9: +12:26. Alô, você, seja bem-vindo. Boa tarde, está no ar o Panorama Esportivo, hoje, dia 25 de maio. Destacando o futebol, o Campeonato Brasileiro. A Liga Nacional Futsal. Hoje pela manhã, apresentação do ala destro Juninho, o primeiro reforço da nova diretoria do Marreco Futsal, Juninho.
10: Boa tarde a todos os torcedores que estão nos acompanhando aqui nesse momento. O Luizinho, no mundo da bola, é um jogador novo, né? Mas bastante... Passei por vários clubes, né? No estado do Ceará e alguns aqui no Sul. Espero fazer um restinho de ano excelente aqui pelo Marreco, pela cidade de Francisco Beltrão. E se Deus quiser, a gente vai almejar nossos objetivos e buscar títulos.
11: Os clubes que você passou?
10: Passei pro Pires Ferreira, do Ceará, Jijoca, do Ceará, Ceará Esporte Clube, Fortaleza Esporte Clube. Eu tive uma passagem aqui no São Miguel do Paraná, Guarani de Espumoso, do Rio Grande do Sul, e Ipu, nesse ano, até agora, mês passado, no Ipu, do Ceará, Ipu Futsal.
12: Luizinho, como foi a negociação com o Marreco? Foi surpresa para você? Você estava esperando? Você estava sendo monitorado?
10: Meu empresário entrou em contato comigo, que o Marreco procurava um jogador da minha característica. E a negociação foi super, super tranquila, foi flexível dos dois lados. A gente conseguiu chegar a um acordo bom para os dois lados. E estou aqui, graças a Deus.
11: Agora fala um pouco para o torcedor, né? Característica do Luizinho, o que esperar? Um fixo ala destro, né? Mas qual que é a característica?
10: Minha característica é marcação, gosto de marcar bastante ali, né? De fixo ala, que anda bastante para frente, marca presença na parte ofensiva, né? No ataque. E veloz, né? Bastante velocidade. E graças a Deus, se Deus quiser, vai dar certo.
13: Ansiedade para a estreia na Liga Nacional e também no Paranaense da Série Ouro, Luizinho?
10: Com certeza. Ansiedade está a mil, né? De vestir logo as cores do Marreco ABF. E se Deus quiser, dar a minha estreia, o pontapé inicial de um grande ano. Se Deus quiser, vários jogos pelo Marreco.
11: Quando você estava no Ceará, qual que é a imagem que você tinha do Marreco? Já conhecia o clube?
10: Não, já conhecia desde sempre, desde pequeno que acompanhava o Marreco, via a grandeza que o Marreco é, da torcida, o amor que todos aqui da cidade têm pelo Marreco. E a expectativa de vir para cá são as melhores possíveis, né? De conquistar algo, conquistar títulos e fazer a torcida feliz.
12: No grupo de atletas hoje, Luizinho, você conhece alguém, jogou com alguém, jogou contra?
10: Sim, conheço o Juninho, né, que é lá de também do Nordeste, o Gustavinho, já joguei com o Gustavinho também, joguei com o Juninho no Fortaleza e com o Gustavinho em Jijoca, e espero conhecer o restante da equipe aí e se dar muito bem com eles.
14: Ô Luizinho, você tinha desejo de jogar no Marreco algum dia ou nunca passou isso pela sua cabeça e foi por acaso a proposta veio e você aceitou?
10: Não, a gente sempre, todos que acompanham o Marreco, de pequeno, que amam o futsal, com certeza tem um desejo de jogar aqui um dia, né? Pela grandeza, pela imensidão que o clube é. E graças a Deus cheguei aqui hoje e espero honrar vestir esse manto bem.
9: Esse o Luizinho, né? Que foi apresentado hoje pela manhã, ala destro, né? Que tem 24 anos, né? Já começa a trabalhar nesta semana com a equipe do Marreco Futsal. Daqui a pouco tem mais informações. Tem dois contratos de atletas que já estão no Brasil, né? Que está terminando a temporada, terminou a temporada lá na Europa. Jogadores que estavam na Espanha, dois deles já assinaram o contrato e um deles já vestiu a camisa da seleção brasileira. Já voltamos.
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0: Muito bem, hoje pela manhã, toda a diretoria do Marreco na tradição Cressol, apresentação, né, do ala destro, né, Luizinho, e o vice-presidente profissional, ele que contrata, ele que corre atrás, Luciano Espessato, como o Marreco chegou nesse atleta que se apresentou hoje pela manhã. Boa tarde.
1: E aos amigos da Rádio Nauim, boa tarde aos amigos da Rádio Educadora. Chegamos a esse nome com um trabalho que a gente tem feito através hoje das mídias, de alguns empresários. E primeiro de tudo, na necessidade de ter um fixo ala, né? Nós hoje temos uma dificuldade na questão de marcação, né, do time. Nós precisamos melhorar muito isso. E essa qualificação de trazer o Luizinho é uma necessidade do time. Nós devemos apresentar nos próximos dias mais um fixo, porque nós precisamos qualificar nessa questão. O time tem jogado bem, mas às vezes falha na marcação e toma gols que acabam prejudicando no decorrer da partida. Então nós precisamos qualificar o time, melhorar essa condição para que o time possa ficar qualificado, essa é a palavra. Então o Luizinho foi encontrado num time do Ipu, jogando no Nordeste, mas era um jogador já com passagens no Rio Grande do Sul, aqui no Paraná, e um jogador que se encaixa no perfil que o Jonathan gosta de ter, né? Meninos mais jovens, rápidos, onde ele conseguiu ter o maior sucesso da vida dele, com jogadores em formação, essa é a palavra. E o Luizinho, eu vejo que é um jogador que vai somar muito, porque vai aprender um estilo diferente com o técnico Jonathan, mas vai implementar sua rapidez e uma marcação firme e austera.
2: Você falou antes aqui sobre a questão da Libertadores, inclusive hoje o Magnus joga às 14h. Eu imagino que não deva ser um reforço do Magnus, né? Mas é um atleta que está na Libertadores, que pode vir para o Marreco ABF?
1: Sim, nós estamos monitorando lá dois argentinos, né, que jogam pelo time da Argentina, e vamos tentar fazer uma proposta. É claro, a gente respeita o clube, até porque os jogadores vão jogar uma competição, da minha ideia, é muito importante uma Libertadores, eu acho que marca a história de um jogador, e a gente respeitou de não fazer uma proposta nesse momento, porque ele está jogando para um outro clube, mas a gente... Sim, trocou uma ideia com o jogador e você precisa saber se há uma devolutiva positiva ou não. Mas queremos trazer também pelo menos um jogador argentino que a gente vem monitorando, que seria uma qualificação muito bacana. E um espírito diferente, um espírito como se fosse no futebol, uma alma mais castelhana, um jogador mais brigador. Aquele jogador talvez que cairia até na graça da torcida, né? Então a gente quer qualificar, mas as duas contratações que nós temos, o contrato assinado aí, dois jogadores que vêm da Espanha, falo para ti que vai qualificar muito o time. Espero trazer, além do argentino, mais um jogador, fechar em 5, para a gente ter um resto de temporada feliz, com um time jogando muito bem. Falo para ti assim, ó, o último jogo não foi o que a gente gostaria, mas se jogar contra o time do Praia lá, que é o líder, que tem contratações e jogadores a nível de 20, 30 mil reais de contratação, a gente sabe da nossa limitação. Os jogadores foram muito bem, a gente teve dificuldade, que alguns positivaram para influenza, outros passaram mal, acabaram nem indo para o jogo, ficando no quarto. Então a gente sabe que foi um jogo atípico, mas tenho certeza que contra o Campo Mourão no sábado a gente já deve fazer um grande jogo e com a chegada do Luizinho qualificar mais aí o elenco do Marreco Futsal.
2: Luciano, até aqui só pergunta fácil, agora eu vou fazer uma pergunta difícil para você, né? Esses dois jogadores que estão contratados da Espanha, algum deles já passou pelo Marreco?
1: Não, nenhum deles passou pelo Marreco. Seria pela primeira vez vestindo a camisa do Marreco Futsal.
2: O Fabinho e Ligeiro descartados.
1: São descartados, não fazem nem parte da nossa ideia. São grandes jogadores, né?
2: Busto alto também, né?
1: São tops. E os dois que estão vindo são dois jogadores que nunca vestiram a camisa do Marreco. Um deles está há 10 anos no futsal internacional e o outro faz praticamente 2 anos e meio que está lá também.
2: São atletas mais experientes, assim?
1: São atletas experientes, um mais experiente, o outro nem tão, mas ambos campeão, né? Ambos campeão por onde passaram e vão qualificar muito o time para que a gente tenha um resto de temporada feliz para a torcida. É isso que nós vamos fazer, um time forte, feliz, que a gente consiga aí brigar, pelo menos pelo Paranaense esse ano, que é o nosso objetivo. A gente sabe que na Liga a gente tem um desafio muito grande, que é não ser rebaixado, e se possível, ir para os playoffs, por que não? Daqui um pouco o playoff você muda totalmente a história e o jogo, então nós precisamos ter esse cuidado de qualificar o time, mas com os pezinhos no chão, não extrapolar essa questão financeira, até porque senão a bomba cai sobre a diretoria sempre, né, na questão financeira. Então a gente está com os pés no chão. Aqui eu agradeço à diretoria, em nome do presidente Tarcísio, que nos tem dado um respaldo muito grande nessa questão do trabalho. E é uma diretoria muito coesa. Aquilo, até as palavras que ele falou aqui hoje, é uma diretoria leve, unida. Tanto é que no sábado fomos todos assistir jogo junto com as famílias. Então, é uma relação muito bacana e é para construir uma nova história. A gente sabe da dificuldade, de como a gente pegou o clube, mas a gente vai gerir esses processos para que o Marreco possa soltar esse grito de campeão em algum momento aí nesse futuro próximo.
3: Bom, aproveitando o gancho aqui do Adolfo, que falou pergunta difícil. Desses dois jogadores, um deles já jogou pela seleção brasileira, já foi convocado?
1: E foi sim, um já vestiu a camisa, o outro eu acho que ele só não vestiu a camisa por estar fora do país naquele momento, mas os dois jogadores muito qualificados.
3: Posição deles?
1: Um é fixo e o outro é ala, então são dois jogadores bem diferenciados que vão chegar. E vou falar para vocês assim...
4: Esse fixo não jogou no Beltrão Futsal também?
1: Não, não, não.
4: Então não é o Marlon também?
1: Não, não é o Marlon, não é o Marlon, não. Não, os dois nunca tiveram passagem por Beltrão. Talvez já jogaram contra.
3: Esse jogador já está no Brasil, já está no Nordeste?
1: Ainda, eu não sei, Itamar. Aí eu não consigo te precisar essa informação. Sim. Mas acredito que um deve chegar aí no dia 31, apresenta no início do mês. E o outro, acredito que dia 3 está aí também. Serão grandes jogadores e aí sim, acho que nós vamos qualificar, subir a régua aí do Marreco.
3: Para aproveitar aqui a última pergunta e depois o Adolfo, né? O Marreco vai buscar um pivô ou está satisfeito com o que tem?
1: É a carta na manga que a gente tem. Dos quatro jogadores que a gente vem, o Luizinho, os dois que estão na Espanha e um argentino. E a carta na manga seria um pivô aí pra gente coroar com chave de ouro. No gol, acho que no momento a gente tá muito bem servido com os três goleiros. Não que a gente não esteja bem servido com os jogadores. Estamos sim, mas a gente tem que qualificar. Quando você quer um time melhor, você qualifica. Então essa qualificação que nós vamos fazer nesse momento é ter um grupo unido, um grupo coeso, um grupo que forme uma ideia só, que é vestir a camisa do Marreco com vontade, e daqui para frente nós vamos buscar aí resultados cada vez melhores no Paranaense e a Liga, que é o nosso calcanhar de Aquiles, né? Nós não podemos nem pensar em cair e, se possível, classificar para os playoffs.
4: Nenhum atleta que vai ser contratado chama Douglas também?
1: Aí, Adolfo, aí vamos esperar para o início do mês.
4: Que sim, nem que não.
1: Né? O início do mês.
3: Eu tenho conversado com ele aqui, ele ainda está segurando. Ele não disse não ainda.
4: Então tá certo.
3: Não disse não, mas eu acho que é.
4: Será?
3: Será.
1: Será, mas eu acredito que vocês vão gostar muito, a torcida vai ficar feliz. São jogadores campeões, isso eu posso dizer. Foram campeões por ano passado. Tem muita foto com ele segurando taça na mão.
4: Isso mostra o DNA que o Marreco ABF está montando, né? Equipe, jogadores aguerridos, né?
3: É jogador da Copa Sul-Americana, né? Foi aqui no...
4: E jogadores com história de ser campeão, isso que é importante, né?
1: Importante é que seja o campeão e venha para mostrar um excelente trabalho no Marreco e a gente qualificando o time aí já pensando no ano 2027. Esses jogadores que vêm contrato de um ano e meio, a gente já pensando numa base para 2027.
0: Tem jogador que já jogou pela seleção brasileira, foi campeão pela seleção brasileira, está segurando a taça da seleção brasileira, campeão da Copa Sul-Americana com a seleção brasileira, estava 3 anos no exterior, está lá no Nordeste, se apresenta aqui no dia 31, dia 1º, e o outro, que está 10 anos lá na Espanha, foi campeão com o técnico Banana no CAD Guarapuava. Já passou pelo Pato também. Jogador de expressão, jogador de qualidade, jogador de muita experiência, campeão também lá na Itália. Após intervalo, voltamos com mais informações. São 12 horas mais 42 minutos no Panorama Esportivo.
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8: Itamar José.
9: 12 mais 45, sétima rodada da Liga. Carlos Barbosa, Magnus 3-3. São José, Tubarão 2-2. Jaraguá Pato 2-2. Atlântico 3, Corinthians 0. Praia 6, Marreco 1. Surpresa aqui, hein? Campo Mourão 0, Moarama 3. Lá em Campo Mourão. Teremos hoje, 20 horas, Santo André, Minas. E a confirmar a data entre Joinville e Cascavel, não deu teto para descer o avião do Joinville em Cascavel. Lidera Praia 19, segundo Atlântico 18, terceiro Magnus 16, quarto Joinville 15, quinto Jaraguá 14, sexto Carlos Barbosa 12, sétimo Campo Mourão 11, oitavo Pato 10, nono Moarama 8, décimo Cascavel 7, um jogo a menos. 11º Tubarão 5, 12º Corinthians 4, 13º Santo André 4, 14º Marreco 3, 15º Minas 2, 16º São José 2. Estariam rebaixados hoje Minas e São José, e o Marreco nesse momento iria jogar um play-off com o melhor terceiro colocado da segunda divisão. O que que aconteceu sábado, Cláudio, lá em Minas? Primeiro tempo 1-0, gol de falta, gol do Praia, o Marreco tem tomado gol de lateral, gol de falta, e o segundo tempo desandou a maionese, né?
10: É, esse gol de faltas, acho que é o terceiro ou quarto, né?
9: Inclusive, toma gol de escanteio, toma gol de lateral, toma gol de falta, né?
10: Inclusive o goleiro reclamou, né? O Veloso no último jogo contra o Moarama em casa, que tomou aquele gol de falta. Tem que corrigir, tem que ter alguém lá para treinar e corrigir, né? Caso contrário, vai continuar tomando, sendo festa, né? Dos adversários tomando gol de falta. Se não tiver ninguém para corrigir, fica nessa situação, né? Mas enfim, fez um primeiro tempo bom. Na minha opinião, segurou a equipe do Praia, tomou aquele gol de calcanhar lá do Claudinho, e depois, 36 segundos do segundo tempo, já tomou o segundo, aí... Adeus, desandou a maionese, a equipe taticamente se perdeu, o Lucas Reginato foi expulso, e aí saiu barato, né? 6-1, claro que agora tem que voltar ao foco do estadual, porque domingo tem, sábado tem 17 horas lá em Camorão contra Camorão, é o estadual. Ontem eu assisti no jogo Camorão 0, Moarama 3, Eu não entendo, meu amigo do papagaio lá, o professor, meu amigo particular, Paulinho Gambieri. O Rafa Preto veio em Beltrão, ficou na reserva do goleiro dele, que é pior que o Rafa Preto. Foi o melhor em quadra ontem o goleiro Rafa Preto. Fez gol, inclusive, pelo terceiro gol. Tudo bem que ele estava um goleiro linha. E

0: O Moarama se reabilitou, né? Ganhou 3-0 do Camborão, que é a melhor equipe do Paranaense na Liga Nacional. Ontem foi Liga, né? Então, e hoje já apresentaram o Luizinho, vai vir mais peças, enfim. É remendar a equipe, né? Não, não tem o que fazer.
1: Esses jogadores que estão vindo, com exceção não, também do Luizinho, é o contrato de 1 ano e meio, né, Cláudio? Vão vir para ficar esse ano
0: não vai ficar
1: e
0: seis
1: pro
0: meses,
1: ano hein? Que vem também.
0: Não vai vir para 6 meses, o cara não vem, né? Então, vai ter nomes aí que vocês vão gostar, eu não vou falar porque não chegaram ainda, na hora que chegar. Inclusive, no última sexta-feira, em Renascença, o deputado Luiz Corte liberou uma verba de R$ 200 mil para a equipe do Marreco ABF. Claro que ela vai lá na prefeitura e depois o prefeito Pedrão repassa para a equipe, o clube, né? Mas agora é pensar, primeiramente, como falou o doutor Luciano Espessato, não cair na liga, que é um objetivo, né? Depois, se der para classificar entre os 8, melhorando a equipe, pode até classificar, por que não? Mas vamos pensar em passo a passo. E ficar entre os 4 na Série O, né? É o único
1: eu
0: objetivo.
1: Eu gostei do que ele falou, então. Tá aí o Luizinho, olha, destro. Vem mais dois, um deles foi campeão em 2013 pelo CAD Guarapuava com o técnico Banana. Falou contratação maravilhosa esta.
0: Foi 2013.
1: Campeão na Itália? 2013.
0: Faz 13 anos. 13 anos. Será que ele está bem aí? Tomara que sim, né? São 13 anos, né? 13 anos atrás eu estava pulando seca, agora não consigo nem
1: falar. Ela estava bem novinho, né? Jogador de 33.
0: Tomara, né? Que venha para.
1: Jogador maduro, né?
0: Maduro para resolver, né?
1: O Luizinho tem 24 anos, né?
0: É novo, né?
1: Isso que jogou na seleção brasileira, foi convocado, foi campeão 2019 pela seleção brasileira, 3 anos lá na Espanha, tá no Nordeste, né? Se apresenta dia 1º. Foi campeão também paranaense, Mel. Sim. Foi campeão aqui no lado.
0: Aqui
1: não foi no Pato.
0: Foi em Chopinzinho. E outra coisa, a questão agora contratar pontuais.
1: Assim, o Traipu não liberou um fixo.
0: Pois é. Baita no jogador.
1: O time Rosso não liberou, só para o ano que vem. Libertadores da América, Fantasma da Bolívia 0, Boca 3. Peñarol do Uruguai 1, Carlos Barbosa 6. Teremos hoje Boca Júnior da Argentina e Peñarol. Às 18 horas, 20 horas, Fantasma e Carlos Barbosa. Isso pelo grupo do Carlos Barbosa e pelo grupo do Magnus 5, Divino do Equador 1, Centauros da Venezuela 3, Pantalon da Bolívia 1. Tem dois times bolivianos, né? Hoje, 14 horas, Pantalon e Magnus, e 16 horas, Centauros da Venezuela e Divino do Equador, é a Libertadores da América, e Carlos
0: domingo.
1: Barbosa.
0: Termina domingo, acho, se não me engano, né? Ou sábado, não é? Não sei.
1: Acho que é domingo.
0: Aí já vem aquela contratação lá do jogador da Argentina para o Marreco ABF.
1: A princípio, pode vir dois, né?
0: Estão de olho, né, inclusive. Essa competição, tem que ficar de olho na competição, porque alguns jogadores aí podem pintar, até mesmo não sendo lá do país vizinho, né? Pode ser de outro país,
1: porque nessa época o torcedor tem que entender a dificuldade. O Marreco deu muita sorte de estar trazendo, Cláudio Melo, esses dois jogadores da Espanha aí. Porque não é só o Marreco que foi atrás. O Pato perdeu um para o Marreco, tem que entender isso. Tá falando com o Thiago, o Pato não está conformado como que o atleta preferiu o Marreco futsal. Os dois tiveram a preferência de vir para cá, Cláudio Melo. Então tem que entender isso também.
0: Para quem está no mercado, o mercado interno hoje está difícil. Então tem que vir do exterior, né? Veio o Luizinho agora, tá lá do Ceará, do Fortaleza. Mas o mercado interno está muito. Quem está jogando, está ganhando bem, não vai sair. Então tem que buscar jogadores que estão lá fora.
1: Descartou Fabinho, descartou Gabriel Fabinho. Ligeiro. É possível para o ano que vem. Descartou também o jogador do Praia que jogou aqui.
0: Mas
1: O Murilo. Fabinho... O Murilo tem interesse, mas para o ano que vem ele tem que cumprir um contrato lá e está muito bem lá, né, Melo?
0: O Fabinho, 25 mil não dá, né? Não que não mereça, merece. Ganha muito mais isso lá na Espanha.
1: Falaram do Nogueira. O Nogueira, sim, galera. Ele está na Chapecoense. Está no departamento médico, né, Cláudio? Então tá complicado, tá machucado, né? Então.
0: Não dá para trazer o jogador para recuperar aqui.
1: Não.
0: Já tem exemplos aí, né? Então, vários
1: recupera
0: exemplos.
1: Recupera lá no futuro, no ano que vem.
0: Pode vir.
1: Porque assim, para o torcedor entender, entendi hoje. Quem me falou a diretoria para mim hoje? Citando lá o Adriel, o presidente o Bonetti, né?
0: Tarcísio. A entrevista dele vai ser amanhã.
1: O Gerson da Cressol, o Emiliano e outros diretores. O Marreco
0: quer,
1: no dia 7 de setembro, estar com o elenco pronto para 2027. O elenco vai estar pronto em 7 de setembro desse ano para 2027.
0: É, o que vai acontecer é que daí o ano que vem não precisa estar trazendo A, B, C.
1: Aí tu vai buscar alguma peça aqui.
0: Duas ou três ali para repor.
1: Repor. Só. Que tu, aí tu corre o risco de alguém sair também.
0: É, também. A janela, quando abre, você tem que ficar esperto, porque alguém vai levar teu jogador.
1: O bom que esses atletas que estão chegando, contrato não é para jogar esse ano. E eles estão vindo para ficar aqui até o final do ano que vem, com uma possibilidade de renovação, né, Cláudio?
0: É pés no chão, com responsabilidade, como falou na entrevista para o professor e catedrático do descarrego, que, bom, não posso falar que não há descarrego, porque esse aqui é lá do sítio do Tarcísio, né? Sítio Bom Rancho. Vai ter descarrego, né, presidente? Ele falou aqui...
1: Vai ter dispensas aí.
0: Descarrego é uma coisa diferente. E amanhã a gente vai rodar a entrevista com o Tarcísio.
1: Eu tenho o Jonathan também para amanhã.
0: Daí vamos ver. Claro, agora é só trabalhar e esperar vir, né? Jogadores pontuais.
1: Vem aí um pontuais. Quarteto. Vem aí um quarteto novo que teremos aí. Isso é fato, isso é real.
0: Não dá para errar mais.
1: Cláudio Melo, 12h55, Brasileirão, aí vamos de futebol
0: Cláudio Melo. Minha avó sempre falava.
1: E o Grêmio ganhou, que coisa, hein?
0: Ganhar do Santos.
1: O Flamengo, hein, tio?
0: Ganhar do Santos, qualquer time ganha.
1: O Vasco perdeu mais Santos. Uma, o Atlético Paranaense tá indo bem.
0: Mas no Atlético Paranaense, a expulsão do cara do Remo, pelo amor de Deus, pode ver mil vezes no VAR, não existe gesto obsceno naquele lance, mas o árbitro expulsou no primeiro tempo ainda. Bom, a 17ª rodada começou no sábado. São Paulo 1, Botafogo 1, Vitória 2, Inter 0, Mirassol 1, Fluminense 0, Grêmio 3-2 de virada no Santos, o Flamengo tomou 3-0 do Palmeiras. Claro que o Carrasbal, colombiano, não? Foi expulso nos 20 minutos do primeiro tempo. O Flamengo ficou desfalcado. Cruzeiro 2-1 em cima da Chape, Remo 1, Atlético Paranaense 2, Corinthians 1, Atlético Mineiro 0, Vasco, hein? Vasco 0, Red Bull Bragantino 3. Hoje às 20 horas completa a rodada com Curitiba aqui na capital paranaense contra a equipe do Bahia. Já na Série B, Náutico 1, Cuiabá 0, Novo Horizontino 2, 1 para o Ceará, Fortaleza 3, Londrina mal 0, Londrina, né? Juventude 0, Sport Recife 1. Ontem, sábado, melhor dizendo, Atlético de Goiás 0, 1 para o São Bernardo. Isso foi ontem, né? CRB de virada, estava tomando 2-0 em casa. CRB 4, 2 para a Ponte. América Mineiro 1, Vila Nova 2. Avaí 0, Goiás 2. O Operário em casa ontem à noite ficou em 1-1 com o Criciúma. Hoje tem complemento da rodada, 19 horas, Botafogo e Atlético Mineiro. Olha, na Série D, melhor dizendo, o Azures é o último colocado da A16, chave A16, com 5 pontos. Mas já vai se definindo os classificados, né, na próxima rodada. Inclusive, a volta aí, né, da equipe do FC Cascavel, que é o
1: Paraná
0: primeiro...
1: Paraná Clube subiu para a primeira divisão.
0: FC Cascavel, do grupo A15, é o líder dessa Série D. E lá na outra série, né, lembrar... que o São Bernardo é líder com 20 na Série B, 19 segundo o Náutico, 19 terceiro o Sport, quarto Vila Nova com 19 e o Fortaleza é quinto com 18. 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
1: Quem subiu, Cláudio, para a primeira divisão além do Paraná? Vou dar uma dica para você aqui. Patriotas e Paranavaí.
0: Subiu o time do Vermelhinho, né?
1: Subiu o Paranavaí, ganhou nos pênaltis.
0: Nós chamamos de Vermelhinho na época.
1: Isso. Né? Então subiu o Paranavaí novamente e o Paraná Clube para a primeira divisão do futebol do
0: Paraná. Dos 26, 11 da seleção. Dos 26, 11 da seleção é dos empresários. Está aqui, está comprovado.
1: O Patriotas.
0: Convocados.
1: O Patriotas, Cláudio, ganhou lá em Paranavaí e perdeu em casa e não subiu.
0: Mas aí é um jogo atípico, né? Porque ele deveria ter ganhado lá, o mínimo empatado lá em Paranavaí, né? No final de semana.
1: Ganhou lá e não o mínimo empatar em casa não tinha vaga.
0: Já tinha vaga, mas é o futebol, né? Subiu no Paraná e subiu no Paranavaí. É longe para ir para Paranavaí, né? Lá é muito longe.
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5: 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Lenta. 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
1: 1:07.
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0: Esse foi o som da Nelly Furtado aqui na programação do Toca Tudo. I'm Like a Bird, pra gente curtir e matar a saudade. 1h17 agora.
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0: Vem com a gente, vamos junto até as 3 da tarde por aqui com muita música legal. Agora tem Jota Quest numa boa.

0: demais ter sua companhia por aqui. Segunda a sexta-feira, o Toca Tudo 106 traz os maiores e melhores sucessos do Brasil e do mundo. Esse foi o som do Red Hot Chili Peppers com Scar Tissue. Jota Quest, numa boa pra você que tá assim, numa boa, curtindo segunda-feira nublada. Previsão pra chuva nas próximas horas, porém, amanhã depois não chove. Terça e quarta-feira temos... É isso, é tempo bom? Ou é o contrário? Acho que é o contrário, né? Hoje 8.4 milímetros, amanhã previsão para 8.3. Isso, ó, quarta-feira não chove, então é hoje e amanhã aí. Esse tempo com essa cara feia, meio cinza, meio nublado. Não é muita chuva não, né? Então hoje era apenas 8 e amanhã também 8 milímetros de chuva. Nesse momento em Beltrão, temperatura tá boa, agradável, 23 graus, um calor, né, pra época do ano, um tal de verãozinho de maio, já ouviu falar? Pois é, tem desses, né? Fazer um intervalo bem rapidinho, na sequência volta por aqui comigo, Jaime Samuel, até as 3 da tarde, o melhor do som nacional e internacional no Toca Tudo 106 pra vocês, ó.
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0: 1:26 agora. 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
0: 1:29.
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0: Tudo, toca tudo! Só as boas, né? Billy Ocean, abrindo mais uma sequência de músicas por aqui.

Muito bem, esse foi o som por aqui na área pra gente curtir do Nick Your Daisy com Sunroof. Bom, teve também Cogumelo Plutão Esperando na Janela, Gnos Berkeley Crazy, Billy Ocean, Caribbean Queen, No More Love in the Run. Intervalo rápido, 2 minutinhos, marca no seu relógio, música de volta por aqui, ó.

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8: 13 para as duas, é hora de mais música.

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0: Muito bem, acabou por aqui mais uma sequência de músicas do Toca Tudo pra você. Som do The Lumineers com Ho, Hey, Hey, Ho. Eu, som do Ira. Isso, Nazi cantando Eu Vou Tentar, Billy Idol Dance With Myself e Coldplay Feels Like I'm Falling in Love. Já me lembrei de uma música, de um som, quero pedir, quero relembrar. Manda aqui pra mim seu pedido musical no nosso WhatsApp, o nosso principal canal de comunicação com o ouvinte, o 98822-3529. 3 minutinhos, né? Essa é a nossa regra aqui, ó. Intervalo em 3 minutos. Música de volta pra você nessa segunda-feira.
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0: 2:04.
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0: As melhores músicas do Brasil e do mundo rolam pra você aqui na programação do Toca Tudo comigo, Jaime Samuel, até as 3 da tarde. Quando eu digo as melhores, inclui também sons, sucessos lá, anos 2000 do Venga Boys por aqui na área. Your Place or Mine, vai lá.

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0: Esses são os The Guardians, Lover Fool, aqui na programação. DVNX Zero e Chorão, Nickelback e Venga Boys. Música já vuelta.
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0: 2:23.
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0: Vamos nessa!

0: paz do céu, sonzeira, hein? Aí, bonito! Metallica, The Unforgiven 2, pra gente curtir por aqui. Malifull, Fica Bem, Man Without Your Hats, The Safety Dance, Lato, Big Energy. Som de 2024 abriu a sequência por aqui, essa mega sequência de músicas. Vou fazer uma pausa agora pro intervalo de apoios culturais, na sequência a gente volta. Mais som, última sequência de músicas por aqui, edição desta segunda-feira, dia 25 de maio, aqui na programação da Ana Win FM. Aqui é bom demais,
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0: 18 para as 3.
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0: Vamos que vamos!
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0: Tocar mais som, hein? Música boa por aqui na programação da Nauin, agora com a Ice House, abrindo mais uma sequência por aí, ó.

0: Os melhores clássicos internacionais também rolam por aqui pra você curtir, matar saudade e relembrar na programação Ana Win.
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0: Oi, tu pras três agora.

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volta com muito mais programação no seu rádio a partir de agora. Olha só, aumenta o volume que a partir de agora vai esquentar com tantas músicas para você recordar aqui na Nauim FM 106.3, Arco da Velha, comigo, hein? Keira Lima no

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13: 3:22.

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1: De volta com o Arco da Velha, aqui na programação da Anauí FM 106.3. Sejam bem-vindos.

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4: 3:42.

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1: Agora mais um super sucesso bombando aqui na nossa programação 106.3.

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8: 4 e 5.
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11: De volta com muito mais som aqui na programação da sua rádio Anauim FM. Muita música pra você curtir e recordar.

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5: Nove. 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
1: 4:23.
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3: 106.3, Arco da Velha, comigo Keila Lima. De volta com a programação no seu rádio Anahuim FM. Vem cá, você gosta de uma seleção completa? Então segue essa aqui, a melhor música pra você.

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8: Quatro e quarenta e cinco.

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14: 5 e 7.

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anos passados no mundo existia uma jovem encantadora, o seu nome era Luzia. O moço apaixonado casar com ela queria, explicando foi dizendo: que lindos olhos tens, eu queria seu amor e seus olhos também. 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
3: Cinco e 26.
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1: É, são 17 horas e 29 minutos. Boa tarde, Francisco Beltrão. Boa tarde. Boa tarde, capital do sudoeste do Paraná. Boa tarde, meus irmãos.
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1: É, boa tarde pra você que está ligadinho na 106.3 FM. Boa tarde pra você que está na live do Facebook. Boa tarde. É, levanta o volume que a partir de agora está no ar. Programaço Viola Sertaneja. Na companhia do teu amigo Machado, vamos até as 19 horas, levando alegria pra você através da música sertaneja. É, mas nós temos que agradecer a Deus em primeiro lugar por estarmos aqui. É mais um dia, é mais uma tarde de viola sertaneja. Obrigado, Senhor, por essa oportunidade de mais um dia no calendário de nossas vidas, meus irmãos.
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1: É, também quero cumprimentar toda a diretoria da 106.3 FM, Rádio Comunitária da UIM, e também ao senhor presidente José Neri Bolim e toda a sua turma. Boa tarde!
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1: É, toda a diretoria da 106.3 FM, boa tarde, meus irmãos!
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1: É, também quero cumprimentar todos os meus colegas locutores, é que passo por aqui todos os dias, é levando a mensagem pra você, ou seja, através da notícia ou através da boa música. Boa tarde, meus irmãos!

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4: É, são 17 horas e 32 minutos, 17h32, aqui na 106.3 FM, programaço Viola Sertaneja. É na companhia do teu amigo Machado, é escolhendo as melhores músicas, ou melhor, você escolhe as melhores músicas aí na live do Facebook, ou liga pra cá e dá sua sugestão, meu irmão. E aí nós vamos, chegando aí, é Chitãozinho e Chororó. Exatamente.

São 17 horas 36 minutos, 17h36, aqui na 106.3 FM. Boa tarde, Fátima Carletti, que está pedindo Milionário José Rico. Levanta o volume, Fátima Carletti. Viva a vida!

São 17 horas 41 minutos, 17h41. Quero atender a Ivete Faiedo. Boa tarde, Ivete. Tudo certinho? Leandro e Leonardo, Catedral.

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1: São 17h47, 17h47, aqui na 106.3F, meu programaço Viola Sertaneja. Boa tarde, e a Ana Maria, que está pedindo Zezé de Camargo Luciano, linda, linda, linda.

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1: São 17h51, 17h51, aqui na 106.3

São 17:55, 17:55. É o programa Viola Sertaneja. Na companhia do teu amigo Machado, vamos até as 19h, mais ou menos desse jeito. Boa tarde, boa tarde. Homem do mate, homem da erva, Altamir de Oliveira. Tá muito boa a tua erva, Altamir. Obrigado, obrigado, Altamir de Oliveira aí, ó. Essa erva é caprichada, né? Império Verde, Ana Maria. É boa ou não é? É isso aí, Altamir. Obrigado pela essa erva aí, homem. Dá um chimarrãozinho caprichado mesmo. A Império Verde e o meu colega locutor. É, o locutor aqui da Naui, né? Ele que representa a Império Verde. Toda a região, fala com o Altamir de Oliveira. Ou liga pra cá que eu tenho o contato dele, tá bom? Ele tá pedindo porca, velho. Vamos abrir a exceção aí. Uma gauchesca pro meu amigo Altamir de Oliveira. Homem do campo.

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3: É, são 18 horas aqui na 106.3 FM, programação Viola Sertaneja. 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E dali no Menegoto, levanta o volume e vai lá pro fundo da grota da moçada, é lá da Fazenda Gobiju. Vamos lá, e dali no Menegoto, um abraço para todo esse povo aí, ó. Vamos mandar para eles hoje, é franguinho na panela com César e Paulinho.

São 18 horas e 4 minutos aqui na 106.3 FM. Boa tarde, Vila Nova, boa tarde, dona Laini Lanese, boa tarde também para seu Valdemar Nese, bairro Vila Nova, boa tarde, Pedro dos Santos Aguiar, tudo certinho, é nosso violeiro, nosso cantor do Clube da Viola, já nós vamos tocar a sua música, tá bom? Boa tarde, Ivete Faedo, que está pedindo Bruno Marrone, Castelo de Areia.

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1: Olá, meu amigo, olá, minha amiga ouvinte. Estamos juntos para mais uma semana, segunda-feira. Eu sou o Padre Ezequiel, desejo a você graça e paz. Que esta semana seja uma semana de bênçãos e de realizações para todos nós. O pensamento do dia é este: não critique. Procure antes colaborar com todos sem fazer crítica. A crítica fere e ninguém gosta de ser ferido. Procure corrigir os outros através de seu próprio exemplo. Meditemos a canção. Tiki, tiki.

0: Rezemos juntos. O anjo do Senhor anunciou a Maria, e ela concebeu do Espírito Santo. Ave Maria, cheia de graça, o Senhor é convosco, bendita sois vós entre as mulheres, e bendito é o fruto do vosso ventre, Jesus. Santa Maria, Mãe de Deus, rogai por nós, pecadores, agora e na hora da nossa morte. Amém. Eis aqui a serva do Senhor, faça-se em mim segundo a vossa palavra. Ave Maria, cheia de graça, o Senhor é convosco, bendita sois vós entre as mulheres, e bendito é o fruto do vosso ventre, Jesus. Santa Maria, Mãe de Deus, rogai por nós, pecadores, agora e na hora de nossa morte. Amém. E o Verbo se fez carne e habitou entre nós. Ave Maria, cheia de graça, o Senhor é convosco, bendita sois vós entre as mulheres, e bendito é o fruto do vosso ventre, Jesus. Santa Maria, Mãe de Deus, rogai por nós, pecadores, agora e na hora de nossa morte. Amém. Rogai por nós, Santa Mãe de Deus, para que sejamos dignos das promessas de Cristo. Oremos. Derramai, ó Deus, a vossa graça em nossos corações, para que, conhecendo pela mensagem do anjo a encarnação do vosso Filho, cheguemos por sua paixão e cruz à glória da ressurreição. Por Cristo nosso Senhor. Amém. E sobre todos vocês, quero invocar a bênção de Deus. Por intercessão de Nossa Senhora, Nossa Mãe, desça sobre a sua casa, a sua vida, o seu trabalho, especialmente aquilo que precisa de resolução nesta semana. Desça a bênção que Deus quer dar. Em nome do Pai, do Filho e do Espírito Santo. Amém. Obrigado por estar conosco. Procure as nossas redes sociais e até amanhã.
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4: São 18 horas e 13 minutos, 18 e 13, aqui na 106.3 FM. Eu quero atender a dona Laine Lanese, do bairro Vila Nova. Boa tarde, dona Laine Lanese. Boa tarde, seu Valdemar Nese. É ela que está pedindo Zezé de Camargo e Luciano, Vestido de Noiva.

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1: São 18 horas 16 minutos, 18 e 16, aqui na 106.3 FM. Boa tarde, Pedro dos Santos Aguiar. Boa tarde, violeiro, tudo certinho? Levanta o volume, Pedro dos Santos, o violeiro do Clube da Viola. Rachando aluguel, Rogério Rejane.

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1: São 17, ou melhor, 18h21, aqui na 106.3 FM. Fátima Carletti, boa tarde, boa noite, minha querida. Tudo certinho? João Mineiro e Marciano, esta noite, como lembrar.

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2: Um abraço a todos. 6:25.
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4: É, são 18 horas 25 minutos, 18:25, aqui na 106.3 FM. Obrigado, Gaiteiro do Paraná. Aquele abraço, João. Aquele abraço, meu irmão. O João que vai estar na festa dos motoristas é dia 2 de agosto, né? Aquele showzaço. 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Vai essa daqui para toda a equipe do Lorenzo e quem está pedindo... Ivete Faedo, Banda Enigma, Isso Não É Amor.
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0: de lavagem.
1: São 18h31, Mato Grosso e Matias, a pedido da Ivete Faedo. Memórias, ou melhor, mistérios. É isso, Ivete, tá show de bola. Música linda pra caramba, né? São 18h31, aqui na 106.3 F.

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2: É, e toca mesmo, né? 18h39 aqui na 106.3 FM. Boa tarde, boa tarde. 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

0: Amém.
1: 6:50.
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4: São 18:50, 18:50, estamos na reta final do programaço Viola Sertaneja. Quero atender a Ivete Faedo, que está pedindo Christy Ralph. Chegando aí, Ivete, é Loucuras Demais.

0: São 18 horas e 55 minutos. Me toca, que nem diz o outro, cortar a Lady Laura. A Ana Maria está pedindo o Zezé de Camargo e Luciano como. É isso mesmo, Ana Maria? Linda, linda?
1: Não.
0: Não é essa daqui, Ana Maria?

0: É, são passadas as 19 horas. Nós queremos agradecer a todos que estavam na live do Facebook. Você que estava ligadinho na 106.3 FM, o nosso muito obrigado. Amanhã estaremos de volta às 17 horas, se assim Deus nos permitir. Fiquem todos com Deus e nós estamos se retirando.
1: Boa noite, Mariana. Boa noite também para o Luciano e para todo mundo que está acompanhando aqui a Voz do Brasil. Bom, o trabalhador ele vai poder usar até 20% do saldo do FGTS ou limite de R$1.000, o que for mais alto. E aí, é para poder amortizar e quitar ou quitar essas contas atrasadas por meio do novo desenrola. Entram nessa modalidade dívidas bancárias, como cartão de crédito e cheque especial também. E com essa funcionalidade, o governo do Brasil pretende, então, movimentar até R$8 bilhões em recursos do FGTS por meio do programa.
2: Como é que vai funcionar, Grazi? Qual a primeira medida que a pessoa interessada deve tomar?
1: Pessoa interessada tem que primeiro saber, ter a noção ali da dívida dela, né? Mas aí, então, utilizar o saldo do fundo, o que pode ser também de contas ativas ou inativas, o primeiro passo, claro, é consultar ali o aplicativo do FGTS para ver o valor que essa pessoa tem disponível. Depois, ali no próprio aplicativo, o trabalhador autoriza o acesso das instituições financeiras aos valores. Então, ele negocia a dívida diretamente com o banco. E aí, só depois dessa negociação é que a Caixa Econômica Federal vai fazer, então, a transferência dos valores do FGTS diretamente aos bancos responsáveis pelos contratos. E aí, lembrando que o trabalhador não precisa comparecer às agências, né, do banco, não precisa comparecer ali à Caixa Econômica para confirmar, então, a operação, nem ao seu banco de origem. Como explica, então, o diretor de Políticas de Proteção ao Trabalho do Ministério do Trabalho e Emprego, Carlos Augusto Gonçalves.
3: Ele pode fazer todo este processo, né, de maneira digital, né, ou em consulta, tratando por telefone com as instituições financeiras para identificar a dívida. No caso específico do ATP, é tudo digital. A autorização do saldo é digital, ele faz com o ATP, levanta junto aos bancos as dívidas e essas informações das dívidas serão remetidas pelos bancos diretamente à Caixa Econômica Federal. Só depois que o banco prestou essa informação para o agente operador, que é a Caixa, é que a Caixa está autorizada a fazer o repasse para a sua instituição financeira decorrente daquela dívida que ele acabou de reestruturar.
1: Agora, Grazi, vamos relembrar, então, quem são as pessoas aptas a participarem do programa, qual é o perfil? Claro, Mariana, vamos lá. Para usar o FGTS no desenrola, é preciso ter, então, um saldo disponível, né, na conta do Fundo de Garantia e ter renda mensal de até 5 salários mínimos, o que equivale aí a cerca de R$ 8.100. Então, para serem elegíveis, as dívidas devem estar atrasadas entre 91 dias e 2 anos. Essas dívidas recebem aí descontos de até 90% e juros mais baixos que o do mercado.
2: Obrigado, Gabriele Bezerra, pelas informações ao vivo aqui na Voz do Brasil.
1: Gabriele. Começaram hoje as inscrições para o Enem, o Exame Nacional do Ensino Médio.
2: O Enem é a principal forma de entrar em uma universidade. Além de vagas aqui no Brasil, a prova também é aceita em faculdades no exterior.
1: Esse ano, estudantes do terceiro ano do ensino médio de escolas públicas já estão com as inscrições pré-preenchidas, mas ainda é necessário entrar na página do participante para confirmar a inscrição.
4: Desde o início do ano, a brasiliense Isabela Martins passa as tardes na sala de aula estudando para o Exame Nacional do Ensino Médio, avaliação realizada pelo Ministério da Educação. Aos 18 anos, ela vai fazer o Enem pela segunda vez e sonha em conquistar uma vaga na universidade.
5: Sempre gostei muito de ajudar as pessoas, né? Aí eu pensei em fazer psicologia ou medicina, que é uma área que vai ajudar bastante as pessoas e tal. Aí sempre foi meu sonho mesmo.
4: Estudantes de todo o país já podem se inscrever para o Enem 2026 a partir desta segunda-feira. Neste ano, alunos que vão concluir o ensino médio na rede pública terão inscrição automática. Segundo o governo, os dados foram encaminhados pela própria rede de ensino. Mas os estudantes devem deverão acessar o sistema para confirmar a participação e escolher o idioma da prova de língua estrangeira, além de informar o município onde deverão realizar a prova e solicitar recursos de acessibilidade, se for o caso. Além disso, os locais de aplicação da prova também vão aumentar, chegando a 10 mil escolas. A expectativa é que 80% dos alunos da rede pública façam o exame na sua própria escola de matrícula. O João Gabriel Brandão está se preparando para o Enem e já decidiu o curso Artes Cênicas. O maior desafio para ele é controlar a ansiedade.
6: Estou me sentindo mais confiante esse ano, principalmente para a questão da redação. Chegando em casa eu estudo, final de semana também estudo às vezes, mas estou tirando um momento de folga também para não ter burnout, sabe? Que não me sobrecarregar, não me sentir muito cansado durante o fim da semana.
4: As inscrições devem ser feitas pela página do participante no endereço enem.inep.gov.br/participante até o próximo dia 5 de junho. Os estudantes que tiveram a isenção da taxa de inscrição aprovada também deverão realizar a inscrição no exame. Para os participantes não isentos, a taxa de inscrição continua no valor de R$ 85,00 e pode ser paga por boleto, PIX, cartão de crédito e débito em conta corrente ou poupança. O prazo para fazer esse pagamento vai até o dia 10 de junho e as provas ocorrerão nos dias 8 e 15 de novembro. Reportagem Gabriela Noronha.
2: Em suas redes sociais, o presidente Lula fez um convite para todos os estudantes participarem da prova.
7: Hoje começa a inscrição para o Enem. Vai até o dia 5 de junho. Você, que prometeu ao seu pai, ou seu pai que quer que você seja doutor ou doutora, a hora é agora. Se inscreva, passe no Enem, entre na universidade e faça tudo o que você quiser, na certeza que você precisa saber de que esse país só vai ser soberano, soberano de verdade, o dia que milhões de jovens tiverem curso, tiverem emprego e puderem exercer a soberania tecnológica e científica do nosso país.
8: O Dia da África, celebrado em 25 de maio, hoje, marca a fundação da União Africana, em 1963.
2: E aproveitando a data, o governo do Brasil promove o primeiro Fórum de Reitores Brasil-África, com o objetivo de fortalecer parcerias educacionais e culturais.
8: No encontro, o Ministério da Educação anunciou a criação de 2.600 bolsas de mestrado e doutorado para estudantes africanos.
9: No encontro, dirigentes de universidades brasileiras e africanas debatem como ampliar parcerias acadêmicas, científicas e tecnológicas de instituições de ensino dos dois lados do Atlântico. São projetos conjuntos em áreas estratégicas para o desenvolvimento dos países, como agricultura, energias renováveis, inteligência artificial, mineração, petróleo e gás, além das ciências humanas. Para a reitora da Universidade de Cabo Verde, Astrigilda Silveira, parcerias fundamentais para o continente africano.
10: Uma cooperação mais próxima, mais dinâmica e mais transformadora, voltada para a transformação digital, a inteligência artificial e a inclusão social.
9: No encontro, o governo do Brasil lançou o programa que vai oferecer mais de 2.600 bolsas de mestrado e doutorado para pós-graduandos da África, com investimentos de R$ 47 milhões de reais. Destaca o ministro da Educação, Leonardo Bastini.
11: 2.600 vagas inicialmente, 1.600 bolsas de mestrado e 1.000 bolsas de doutorado, com oportunidades em universidades públicas, instituições privadas sem fins lucrativos, institutos federais, institutos de pesquisa com pós-graduação reconhecida pela CAPES. Abrir as portas do Brasil para estudantes africanos é aprofundar ainda mais nossos laços históricos.
9: O presidente Lula destacou a importância de fortalecer os laços históricos entre Brasil e África por meio da produção de conhecimento, da inovação e da formação de profissionais qualificados.
7: A cooperação educacional entre países do Sul Global pode transformar a realidade, reforçar os programas de estudantes, convênio de graduação e de pós-graduação também será essencial para consolidar a educação superior como um dos pilares da parceria estratégica entre Brasil e África.
9: O Brasil já mantém mais de 200 acordos de cooperação com instituições de ensino superior de 38 países africanos. Reportagem Pablo Mundim.
2: Mais um passo no combate ao câncer no país.
8: O Brasil passou a contar com um Centro de Desenvolvimento e Produção de Terapias, CAR-T, da Fundação Oswaldo Cruz, a Fiocruz.
2: No local será produzido de forma 100% nacional um dos tratamentos mais avançados do mundo contra o câncer para pacientes do SUS.
12: O Paulo Peregrino é publicitário e teve linfoma, um tipo de câncer de sangue. Durante 13 anos, fez transplante de medula óssea e 40 quimioterapias, tratamentos que não tiveram sucesso. A virada em sua vida veio com um tratamento experimental chamado CAR-T Cell. Agora, ele está em remissão do câncer.
13: A enfermeira chegou lá dentro do quarto, trouxe um saquinho, assim como se fosse uma transfusão de sangue pequenininha, né? Um negócio de transfusão de sangue. Aí eu falei assim para ela, enfermeira, isso aí é o CAR-T Cell que eu vou receber? É, falei, vai demorar quanto tempo? Ela falou, uma hora no máximo. Eu falei, caramba! 13 anos, eu lutando contra os cânceres, vai resolver em uma hora. Isso que é ciência.
12: O Centro de Desenvolvimento e Produção de Terapias, CAR-T, da Fiocruz, inaugurado no último sábado no Rio de Janeiro, vai tratar a população do SUS e trazer uma nova esperança aos pacientes com câncer. O Brasil vai produzir de forma 100% nacional um dos tratamentos mais avançados do mundo contra a leucemia, linfoma e mieloma. É o que explica o ministro da Saúde, Alexandre Padilha.
14: Um tratamento que hoje custa 350 a 400 mil dólares, mais de 2 milhões de reais, para uma família, para as pessoas, para o sistema de saúde de qual país para fazer esse tratamento, graças à Fiocruz, graças à produção da Fiocruz, presidente, pessoas como Paulo vão poder receber esse tratamento pelo SUS, de graça.
12: Os primeiros pacientes começam o tratamento experimental no segundo semestre deste ano. Foram investidos 370 milhões de reais, além dos equipamentos de alta tecnologia, que custaram mais 35 milhões de reais. O presidente Lula defendeu que todos os brasileiros e brasileiras têm o direito de uma saúde de qualidade no país.
7: O gesto de inauguração de um centro tecnológico que dá ao Brasil a certeza de que a gente não é menor do que ninguém, de que a gente não é menos competitivo do que ninguém. Basta a gente ousar, ter coragem e fazer.
12: O novo centro também será capaz de tratar pacientes com traumatismo craniano com próteses 3D de alta tecnologia. Do Rio de Janeiro, Fernanda Cruz.
8: Viajar a trabalho ou por lazer deveria ser sinônimo de tranquilidade.
2: Mas para muitas mulheres, nem sempre o destino é o mais feliz.
15: Todo aeroporto promete destinos, mas algumas partidas nunca chegam. Quando o medo ocupa o lugar da esperança, não é viagem, é silêncio. Assédio não decola. Feminicídio também não. Violência contra a mulher é crime.
8: Para combater a violência e a importunação sexual nas salas de embarque e aeronaves, o Ministério dos Portos e Aeroportos lançou uma série de ações em terminais do Brasil para sensibilizar a sociedade.
2: É a terceira fase da campanha Assédio Não Decola.
16: Para combater o assédio e a importunação sexual contra trabalhadoras do setor aeroportuário e passageiras, o Ministério dos Portos e Aeroportos lançou a terceira fase da campanha Assédio Não Decola. O ministro dos Portos e Aeroportos, Tomé Franca, destacou a importância dessa campanha.
17: Infelizmente, o Brasil ainda vive uma realidade de muito assédio e de muito feminicídio. Nós temos trabalhado para que essa realidade não persista. Nós estamos com uma série de campanhas nos aeroportos e nas aeronaves, buscando o combate ao assédio.
16: O Ministério dos Portos e Aeroportos também apresentou uma nova cartilha com orientações sobre o combate à violência contra a mulher. O material reúne informações sobre diferentes tipos de violência: física, psicológica, sexual. Passageiros e trabalhadores do setor são orientados sobre como identificar situações de risco e formas de acolher as vítimas. O documento também apresenta canais de denúncia denúncia, como o Ligue 180. A ministra das Mulheres, Márcia Lopes, ressaltou que todos precisam conhecer o canal de denúncia.
18: O Ligue 180, para nós, tudo começa por ali. Ele é um canal que dá muita segurança para as mulheres. Quando se recebe uma ligação, a nossa equipe identifica quem é essa mulher, onde ela mora, a quem essa mulher deve recorrer.
16: A campanha Assédio Não Decola foi lançada em agosto do ano passado em todas as concessionárias dos aeroportos federais, para as mulheres que só querem chegar ao destino em segurança, sem assédio e violência. A campanha é importante para sensibilizar a sociedade, foi o que defendeu a gerente de restaurante, Cláudia Figueiredo.
19: Qualquer lugar, sempre é importante. Muita gente não respeita a gente simplesmente pelo fato de ser mulher.
16: Além do Ligue 180, você também pode denunciar casos de violência contra a mulher no Disque 100, canal de monitoramento de violações contra os direitos humanos. Reportagem Márcia Fernandes.
8: A quarta edição do leilão do Ecoinvest Brasil destravou mais de 13 bilhões de reais para projetos de bioeconomia, turismo sustentável e infraestrutura no país, sendo que mais de 9 bilhões serão direcionados para investimentos na Amazônia Legal.
2: O programa Ecoinvest foi criado para impulsionar a transformação ecológica do país e combina instrumentos financeiros inovadores, redução de riscos e atração de investimentos de longo prazo da iniciativa privada.
8: Ao anunciar o resultado do leilão, o ministro da Fazenda, Dario Durigan, disse que o Ecoinvest comprova que é possível apostar no crescimento do Brasil com sustentabilidade.
20: Os objetivos do Ministério da Fazenda, que é fazer com que o país se desenvolva, cresça, gere emprego, diminua a inflação, com os objetivos do Ministério do Meio Ambiente, não é mais indissolúvel. Nós temos que ter um cuidado para que o país cresça, mas de maneira sustentável. E o Ecoinvest, ele é uma espécie de síntese, de prova real de que isso é possível. É Estado junto com a capacidade instalada do sistema financeiro nacional e em parceria com essas empresas.
2: Com os 4 leilões realizados até agora para transição energética, recuperação de terras degradadas e bioeconomia, o Ecoinvest Brasil já mobilizou mais de 140 bilhões de reais.
8: Pois é, o Brasil é mundialmente reconhecido por suas belezas naturais, como florestas, praias, rios e montanhas.
2: E a riqueza da nossa biodiversidade tem atraído turistas a visitarem as mais de 300 unidades de conservação federais distribuídas pelo país.
8: Só em 2025, o fluxo de visitantes atingiu quase 30 milhões, maior resultado da série histórica.
2: E movimentaram mais de 40 milhões de reais em vendas, injetaram 20 bilhões de reais no produto interno bruto, que é a soma de todas as riquezas do país.
21: Jairon Souza trabalha todos os dias conectado com a natureza. Ele é guia turístico no Maranhão e, em época de alta temporada, chega a mostrar as belezas naturais do Parque Nacional dos Lençóis Maranhenses a centenas de visitantes.
22: Ganho dinheiro onde muitas pessoas se programam muito para vir passear e eu estou aqui todo dia, né? E tento fazer da melhor forma, né?
21: As visitações turísticas em unidades de conservação federais movimentaram mais de 40 bilhões de reais em vendas em 2025 e 20 bilhões de reais de contribuição ao produto interno bruto. O estudo do Instituto Chico Mendes de Conservação da Biodiversidade, o ICMBio, revela que florestas, praias, rios e montanhas são, na verdade, ativos de alta performance na economia brasileira. No ano passado, o fluxo de visitantes em unidades de conservação chegou a quase 30 milhões, o maior resultado da série histórica, como garante o presidente do ICMBio, Mauro Pires.
23: Esse aumento tem a ver com dois fatores. O primeiro, que é geral, que é o interesse das pessoas de encontrar-se com a natureza. O segundo fator, nós temos melhorado a infraestrutura e de modo que se torna mais fácil a visitação.
21: O turismo nas unidades de conservação sustenta mais de 300 mil postos de trabalho em todo o país. O ministro do Meio Ambiente e Mudança do Clima, João Paulo Capobianco, destacou que as unidades de conservação são importantes não só para a proteção da biodiversidade, como também para o desenvolvimento econômico do país e a valorização da cultura local.
0: Cada real que o turista trouxe, ele gerou um impacto de R$ 15,60 no PIB. Portanto, nós estamos falando aqui de uma atividade econômica intensa, com ganhos para a economia local.
21: O ranking de visitação mantém no topo o Parque Nacional da Tijuca, no Rio de Janeiro, com quase 5 milhões de visitas, seguido pelo Parque Nacional de Iguaçu e pelo Parque Nacional de Jericoacoara, no Ceará. Reportagem Cleide Lopes.
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8: Prefeituras e instituições como universidades, institutos federais e câmaras de vereadores aderiram ao programa Contrata Mais Brasil.
2: A plataforma foi criada para aproximar microempreendedores individuais do processo público de aquisição de produtos e serviços. Nela, o governo contrata e os pequenos negócios podem vender seus produtos.
8: Atualmente, já são 1.775 órgãos. Desde a sua criação, o programa gerou mais de R$ 22 milhões de renda direta para os microempreendedores individuais.
2: A plataforma conta com mais de 8 mil cadastros de fornecedores em mais de 100 atividades.
8: Mais informações sobre o programa no endereço gov.br/contrata-mais-brasil.
2: Atenção, caminhoneiros! Já estão em vigor as novas regras que vão ajudar na fiscalização do piso mínimo de frete para o transporte de carga nas rodovias.
8: A partir de agora, quem contrata esse tipo de serviço deverá informar parâmetros para o cálculo do frete, como distância, tipo de veículo e tipo de serviço prestado.
2: Essas informações serão fornecidas na hora de emitir o Código Identificador da Operação de Transporte, o CIOT.
8: Esse é um documento de registro exigido pela Agência Nacional de Transportes Terrestres, a ANTT, para o monitoramento das operações de cargas.
2: O superintendente de serviço de transporte rodoviário de cargas da ANTT, José Aires Amaral, explica que esses dados serão utilizados para fiscalização prévia do piso mínimo do frete.
3: A partir desses parâmetros, o sistema faz uma conta automática e verifica se o valor declarado do frete, também no CIOT, está de acordo com o piso mínimo de frete ou não. E faz algumas validações, por exemplo, os parâmetros informados estão de acordo? Fazem sentido? Por exemplo, se na declaração, por exemplo, tiver a informação que Brasília, Rio de Janeiro são 500 quilômetros, o sistema mesmo já vai indeferir aquela informação, dizendo que não é compatível e que ele deve informar uma melhor localização ou uma distância compatível com aquele deslocamento.
8: Segundo o superintendente da ANTT, a partir do dia 1º de junho, os dados do CIOT também estarão integrados com a documentação fiscal exigida para o transporte de cargas.
2: O que vai facilitar e tornar mais eficiente a fiscalização sobre as operações de frete.
8: As mudanças na emissão do CIOT foram anunciadas pelo governo do Brasil como parte das medidas para reduzir os impactos da alta dos preços dos combustíveis sobre a população.
2: Essas foram as notícias do Governo do Brasil.
8: Uma realização da Secretaria de Comunicação Social da Presidência da República.
2: Com produção da empresa Brasil de Comunicação.
8: Fique agora com as notícias do Poder Judiciário e do Congresso Nacional. Boa noite.
2: Boa noite para você. Até amanhã.
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25: CNJ lança aplicativo para fortalecer busca ativa de crianças e adolescentes.
26: Para o STJ, a plataforma de intermediação não responde por envio de criptomoedas para carteira falsa de outra corretora.
25: A Semana Nacional da Conciliação Trabalhista começou nesta segunda-feira.
26: Boa noite, eu sou o Arthur Filho.
25: E eu sou Walter Lima.
26: O Conselho Nacional de Justiça lançou nesta segunda-feira, Dia Nacional da Adoção, o aplicativo Adote para todo o país.
25: A busca ativa do Sistema Nacional de Adoção e Acolhimento já funciona em todo o país e reúne informações sobre crianças e adolescentes com mais dificuldades de conseguir uma família, como crianças mais velhas ou com deficiência.
26: Agora, essa iniciativa passa a contar também com um aplicativo próprio.
25: Desenvolvido pelo Tribunal de Justiça do Paraná, o aplicativo Adote passa agora pelo processo de expansão nacional com o apoio do programa Justiça 4.0.
26: O ministro do Supremo Tribunal Federal, Flávio Dino, deu prazo de 10 dias para que o governo federal e os estados da Amazônia Legal informem quais providências de planejamento e preparação vêm sendo adotadas diante das projeções de aumento significativo dos riscos de incêndios florestais para os próximos meses.
25: O El Niño é um fenômeno provocado pelo aumento na temperatura das águas do Oceano Pacífico e tem ocorrência periódica, em geral, com impactos relevantes sobre o clima em diversos países. Marta Ferreira.
4: Uma nota técnica conjunta publicada pelo Instituto Nacional de Pesquisas Espaciais e com o Instituto Nacional de Meteorologia confirma uma provável intensidade alta para o fenômeno já no segundo semestre de 2026. Diante desse quadro, o ministro Flávio Dino, relator de uma ação que acompanha medidas para combater e prevenir incêndios na Amazônia e no Pantanal, deu prazo de 10 dias para que a União e os estados informem um plano para lidar com os incêndios.
26: Plataforma de intermediação de criptomoedas não é responsável por prejuízo decorrente de golpe se não houve falha no serviço ou se dano foi causado pela culpa exclusiva de usuário ou terceiros.
25: Essa é a conclusão do STJ. Fátima Uchoa.
6: Na origem, um investidor transferiu criptoativos para uma carteira digital e depois descobriu que o endereço era falso. Ele pediu ressarcimento dos prejuízos, alegando que a plataforma intermediadora teria falhado ao não adotar segurança capaz de identificar a irregularidade da chave de transferência. Porém, a Justiça de Minas Gerais negou a indenização. A terceira turma do STJ manteve o acórdão, considerando que a fraude ocorreu quando o investidor transferiu os valores a um ambiente externo, fora da atuação da empresa e para o qual ele próprio forneceu a chave de acesso, que é o endereço de destino. O ministro Ricardo Villas Boas Cueva foi o relator.
26: Começou hoje a Semana Nacional da Conciliação Trabalhista 2026.
25: É a chance de muitos trabalhadores conseguirem de forma mais rápida uma resposta da Justiça. Larissa Batista.
9: Um acordo histórico de mais de 250 milhões de reais entre a empresa Vibraz Airoco e o Sindicato dos Metalúrgicos de São José dos Campos foi o pontapé para a abertura da Semana da Conciliação, que vai até sexta-feira em todos os tribunais regionais do trabalho. O valor recolhido desse acordo será utilizado para o pagamento de dívidas trabalhistas.
26: Ampliar a confiança e o conhecimento sobre a segurança das urnas eletrônicas.
25: Esse foi um dos temas da reunião ocorrida nesta segunda-feira, na sede do TSE, em Brasília. Estevão Furtado.
10: O presidente do TSE, ministro Nunes Marques, anunciou o lançamento da Semana Nacional do Sistema Eletrônico de Votação, uma ação voltada à conscientização da população, especialmente dos jovens, sobre as camadas de segurança do processo eleitoral brasileiro. O ministro também determinou a criação de uma comissão permanente para estudar o uso de ferramentas de inteligência artificial na justiça eleitoral.
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26: Uma boa noite a você.
25: E até amanhã.
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11: Está no ar o Jornal do Senado.
13: Eu sou Paula Groba.
14: E eu sou Ricardo Nakaoka.
13: E estes são os destaques de hoje do Jornal do Senado, que começa agora.
7: Senado vota crédito especial para renegociação de dívidas rurais.
12: Senado e STF debatem medidas para rever supersalários no setor público.
7: Projeto quer limitar publicidade de apostas online no Brasil.
12: Boa noite.
15: Boa noite.
12: Com a alta dos juros, a queda no preço dos produtos agrícolas e o aumento do endividamento no campo, produtores rurais de todo o país aguardam uma saída para renegociar as dívidas e manter a produção.
7: E a Comissão de Assuntos Econômicos do Senado deve votar nesta terça-feira um projeto que cria uma linha especial de crédito para o agronegócio. O pacote de ajuda está sendo negociado com o governo federal, como informa a repórter Patrícia Oliveira.
16: Um pacote bilionário de socorro ao setor agropecuário está na pauta da Comissão de Assuntos Econômicos. O projeto cria uma linha especial de crédito para renegociação de dívidas rurais com recursos do Fundo Social do Pré-Sal. A proposta vem sendo negociada entre o governo federal e o relator da matéria, o senador Renan Calheiros, do MDB de Alagoas. Renan ampliou a ajuda para outros produtores endividados, além daqueles afetados por secas e enchentes. A iniciativa prevê prazo de até 10 anos para pagamento das dívidas com carência de até 2 anos e a criação de um fundo garantidor para operações de crédito rural. O projeto também autoriza o uso de receitas correntes do Fundo Social do Pré-Sal de 2025 e 2026, além do superávit financeiro do fundo para financiar a nova linha especial de crédito. Para o ministro da Fazenda, Dario Durigan, a intenção é construir um texto de consenso sem comprometer o equilíbrio das contas públicas.
17: Fazer com que de fato chegue essa renegociação para os agricultores, que de fato caiba no bolso do agricultor e que de outro lado a gente mobilize os recursos públicos da maneira mais eficiente possível. Então todo mundo aqui na mesma página.
16: A possibilidade da edição de uma medida provisória pelo executivo também foi confirmada pelo senador Renan Calheiros.
18: Uma medida provisória com critérios de enquadramento, de juros, de carência e de prazo de 10 anos para pagar.
16: O governo estima um custo de 817 bilhões em 13 anos. Já o relator prevê valor bem menor, em torno de 100 bilhões ao longo de uma década.
12: O senador Isalci Lucas, do PL do Distrito Federal, criticou a medida provisória que zera o imposto de importação para compras internacionais de até 50 dólares. Segundo o parlamentar, a MP prejudica a indústria brasileira ao reduzir tributos para produtos importados, sem conceder tratamento semelhante aos produtores nacionais.
7: Isalci disse que apresentou uma emenda para que os mesmos benefícios concedidos para o imposto de importação sejam também dados aos produtores de calçado ou de vestuário brasileiros, no caso de produtos de até 50 dólares.
19: Essas medidas só beneficiam os trabalhadores chineses, prejudica a nossa indústria. Vamos ter que demitir milhares, milhões de pessoas, exatamente porque ninguém consegue competir com um país que não tem nenhum encargo trabalhista, que não tem os impostos que nós temos aqui no Brasil.
12: Já o senador Paulo Paim, do PT do Rio Grande do Sul, voltou a defender a redução da jornada de trabalho sem corte salarial e o fim da escala 6x1. O parlamentar destacou a PEC de sua autoria, que prevê a redução para 40 horas semanais, com possibilidade de avançar para 36 horas em etapas futuras.
7: Paim afirmou que a medida já é adotada em diversos países e citou experiências internacionais e recomendações da Organização Internacional do Trabalho. O senador também lembrou que a proposta está pronta para votação no plenário do Senado.
27: Lembro também que países como Portugal, Espanha, França, Bélgica, Alemanha, Chile, Equador já adotaram reduções que variam entre 40 e 36 horas. Na União Europeia, a média é de 36 horas semanais, chegando até em alguns países a 31 horas, como é o caso da Holanda.
12: E o presidente do Senado, Davi Alcolumbre, se reuniu nesta segunda-feira com o presidente do Supremo Tribunal Federal, Edson Fachin, para discutir um futuro anteprojeto de lei sobre a remuneração da magistratura. No encontro, também foram debatidos os salários dos servidores públicos e a necessidade de aperfeiçoar o sistema remuneratório no serviço público.
7: Segundo a presidência do Senado, a preocupação é com o aumento de vantagens extras, como gratificações e abônus, que podem comprometer a transparência e o cumprimento do teto constitucional. Os chefes dos dois poderes decidiram ampliar o diálogo com o Executivo e outras instituições para construir uma proposta sobre o tema.
12: Filhos de mulheres vítimas de feminicídio podem passar a ter mais tempo de proteção financeira do Estado. O Senado deve começar a analisar um projeto que aumenta de 18 para 21 anos a idade máxima para o recebimento da pensão especial destinada a órfãos desse tipo de crime.
7: A proposta busca garantir mais segurança e apoio a jovens que perderam as mães em casos de violência contra a mulher. Repórter Alexandre Campos.
0: Pelo projeto, o pagamento da pensão será extinto quando o filho completar 21 anos de idade ou, se estudante, aos 24 anos. Os valores serão reajustados anualmente pelo índice oficial da inflação. O valor a ser pago continua a ser de um salário mínimo, só que, ao invés de ser dividido pelo conjunto dos órfãos, esse montante será devido a cada um dos filhos com menos de 21 anos. O critério de renda familiar mensal per capita também sofrerá alterações. Passará de um quarto para metade de um salário mínimo. A autora do projeto, a senadora doutora Eudócia, do PSDB de Alagoas, afirmou que, em média, para cada mulher assassinada por razão de gênero, há dois filhos afetados.
1: A realidade desses órfãos é marcada por múltiplas vulnerabilidades. Além do trauma psicológico decorrente da perda violenta da mãe, frequentemente presenciada, muitas dessas crianças enfrentam instabilidade econômica, mudanças abruptas de residência e, em alguns casos, a separação entre irmãos.
0: O projeto ainda passa a garantir atendimento multidisciplinar para os beneficiários, com apoio psicológico e social contínuo. O texto também veda, sob qualquer hipótese, que a guarda desses menores seja concedida ao agressor, devendo eles ficarem sob os cuidados da família da mãe.
12: E a senadora Damaris Alves, do Republicanos do Distrito Federal, celebrou a sanção da lei de sua autoria, que amplia as ações do SUS no enfrentamento à automutilação e a prevenção do suicídio entre crianças e adolescentes. Segundo a parlamentar, a nova lei é uma resposta ao crescente número de casos de sofrimento mental entre jovens brasileiros.
7: Damaris Alves também defendeu o fortalecimento da rede pública de saúde mental, com a ampliação do CAPS e o aumento de profissionais especializados para garantir atendimento adequado às crianças, adolescentes e suas famílias.
3: A Lei 15.403 chegou para garantir que o Estado faça sua parte, porque o Estado foi lento, porque faltou vaga para um psicólogo ou um psiquiatra. A todos os prefeitos, a todos os governadores, cumpram a lei, abram CAPS, contratem psicólogos, coloquem profissionais de saúde mental nas escolas.
12: Com o avanço das apostas online no Brasil, cresce também a preocupação com o endividamento das famílias e os impactos na saúde mental dos apostadores.
7: Diante desse cenário, o Senado começa a analisar um projeto que restringe a publicidade das bets, especialmente ações de marketing, que podem estimular o jogo compulsivo. Mais detalhes com o repórter Márcio Maturana.
15: Restrição de propaganda de bets em rádio, televisão, uniformes esportivos, eventos culturais, redes sociais, plataformas de streaming e campanhas com influenciadores digitais. Isso é o que prevê um projeto que começou a ser analisado pelo Senado. O texto muda a lei das bets para restringir a publicidade de apostas esportivas e jogos online com foco na saúde mental, proteção do consumidor e da economia familiar. A proposta tem assinatura de 7 senadores, sendo a primeira Damaris Alves, do Republicanos do Distrito Federal.
3: É um projeto construído a várias mãos. Eu só tenho a honra de ser a primeira signatária, mas foi construído com especialista, com a participação de parlamentares, Câmara e Senado, um corpo técnico extraordinário. E a gente está preocupado realmente com essa questão da saúde mental por causa do vício nos jogos de apostas.
15: A iniciativa é da Frente Parlamentar Mista para a Promoção da Saúde Mental, com senadores e deputados. E por isso, outro projeto muito semelhante foi apresentado também na Câmara. O objetivo é que as duas propostas sejam analisadas em paralelo para facilitar uma eventual aprovação em uma das casas.
7: Com edição de Paula Groba e trabalhos técnicos de João Lira, o Jornal do Senado fica por aqui. Acompanhe agora as notícias da Câmara dos Deputados. Boa noite.
12: Uma boa noite e até amanhã.
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4: Presidente anuncia transição de um ano para a redução da jornada de trabalho.
5: Deputados ampliam acesso a novas tecnologias no Sistema Único de Saúde.
4: Câmara autoriza o uso de Fundo de Desenvolvimento Regional por cooperativa.
5: Ministério da Agricultura deverá dar aval para normas que afetam o setor.
4: Boa noite. Os deputados aprovaram proposta que determina a avaliação prévia do Ministério da Agricultura para a emissão de normas ambientais. O repórter Antônio Vital explica o teor da matéria.
8: O plenário da Câmara aprovou o projeto que torna obrigatória a aprovação do Ministério da Agricultura antes da edição de qualquer norma federal que tenha impacto na produção, criação, cultivo, manejo, transporte, processamento ou comercialização de espécie utilizada em atividade produtiva. Isso significa que qualquer norma editada por órgãos ambientais só terá validade se antes for avaliada pelo Ministério responsável pela Agricultura, Pecuária, Pesca, Aquicultura e Florestas. O projeto foi apresentado pelo deputado Pedro Lupion, do Republicanos do Paraná, coordenador da Frente Parlamentar da Agropecuária, e outros 10 deputados de diversos partidos. Uma das justificativas para a aprovação do projeto foi a possibilidade de inclusão da tilápia na lista nacional de espécies exóticas invasoras. A lista é definida pela Comissão Nacional de Biodiversidade, a CONABIO, um órgão do Ministério do Meio Ambiente que conta com a participação de representantes do Ministério da Agricultura. No ano passado, a CONABIO admitiu em nota oficial que a inclusão da tilápia estava sendo analisada, mas que isso não teria impacto na criação da espécie e serviria apenas como referência para medidas de prevenção. O relator, deputado Pezente, do MDB de Santa Catarina, disse que decisões como essa levam insegurança aos produtores.
20: Nós temos uma insegurança jurídica com normas redigidas por burocratas, no ar-condicionado, todo mundo enroladinho numa gravata, que tem tirado o sono de muitas famílias. Um exemplo, por exemplo, é essa tal da lista de espécies exóticas invasoras. Já incluíram nessa lista espécies altamente relevantes para a nossa economia. Espécies como a tilápia, espécies também da nossa flora braquiária.
8: A proposta foi criticada pela deputada Érica Cocai, do PT do Distrito Federal. Para ela, priorizar a análise econômica antes da ambiental pode representar risco para a flora e a fauna do país.
21: O que se quer com esse projeto é tirar o poder dos órgãos ambientais, de poder avaliar as políticas acerca da produção agrícola, da produção pecuária, acerca da nossa flora, da nossa fauna. E aqui nós vamos ver que uma espécie animal ou uma espécie vegetal, talvez se chegue à conclusão que ela tem uma capacidade nociva para aquele próprio espaço de flora e de fauna.
8: O projeto que torna obrigatória a aprovação do Ministério da Agricultura antes da edição de qualquer norma que tenha impacto na produção, criação, cultivo ou comercialização de espécie utilizada em atividade produtiva, seguiu para análise do Senado. Da Rádio Câmara de Brasília, Antônio Vital.
2: Meio Ambiente.
5: Joaquim Passarinho, do PL do Pará, celebra a aprovação de proposta que altera a classificação de parte da Floresta Nacional do Jamanchi em Novo Progresso. Ele explica que o projeto redefine a área como de uso sustentável, com regras menos rígidas de ocupação e exploração.
4: De acordo com Joaquim Passarinho, a mudança vai contribuir para a regularização de produtores que já vivem e trabalham na região antes da criação da Floresta Nacional. O deputado ressalta que a proposta pode dar segurança às famílias que dependem da produção rural para garantir renda.
5: Já a Marina Silva, da Rede de São Paulo, critica a alteração dos limites da Floresta Nacional do Jamanchim e outros projetos que, em sua visão, favorecem quem descumpre a legislação ambiental. Ela defende o aumento da produção sem a derrubada de novas áreas e com a recuperação de regiões degradadas.
4: Marina Silva ressalta a importância da proteção ambiental para o desenvolvimento da agricultura brasileira. A parlamentar afirma que propostas em discussão na Câmara que enfraquecem a fiscalização prejudicam a imagem do país nos mercados internacionais.
2: Economia.
5: Câmara aprova projeto que autoriza o uso de recursos de fundos de desenvolvimento regional por cooperativas. O repórter Marcelo Lascher conta como vai funcionar.
22: A Câmara dos Deputados aprovou o projeto que permite que cooperativas acessem os recursos de 3 fundos públicos de desenvolvimento regional: o do Nordeste, o do Centro-Oeste e o da Amazônia. Os recursos são voltados para investimentos produtivos, infraestrutura e geração de empregos. A proposta já foi aprovada pelo Senado e altera 2 medidas provisórias e uma lei complementar. Segundo a deputada Marussa Boldrin, Amorim, do Republicanos de Goiás, relatora do projeto na Comissão de Finanças e Tributação, as cooperativas ajudam a canalizar investimentos diretamente para micro, pequenos e médios produtores. A proposta foi defendida pelo deputado Pedro Lupion, do Republicanos do Paraná, coordenador da Frente Parlamentar da Agropecuária.
6: Que nesse caso, o que nós estamos permitindo e dando a possibilidade do cooperativismo também acessar os fundos constitucionais, que são acessados por todas as atividades econômicas, e o cooperativismo, seja ele qual for, em qual ramo for, não só no cooperativismo agropecuário, mas de saúde, de transporte, de trabalhadores, agricultura familiar, ou até mesmo de crédito, possam acessar também os fundos constitucionais.
22: A proposta foi aprovada de maneira simbólica, sem votos contrários e com apoio do governo, como disse o deputado Bongás, do PT do Rio Grande do Sul.
9: O governo também aprova porque ele estende esses repasses também para as cooperativas, que é muito importante que eles possam também alcançar e que isso esteja explícito na lei.
22: O projeto que permite que cooperativas acessem os recursos dos fundos públicos de desenvolvimento do Nordeste, do Centro-Oeste e da Amazônia seguiu para a sanção presidencial e já pode virar lei. Da Rádio Câmara de Brasília, com informações de Antônio Vital, Marcelo Larcher.
2: Desenvolvimento Regional.
4: Defensor Estélio Denner, do União, celebra a decisão da Agência Reguladora de Energia Elétrica que reduziu o reajuste da conta de luz em Roraima. O parlamentar explica que o aumento previsto de 24% caiu para 4% após mobilização da bancada federal do Estado junto à ANEEL.
5: Segundo o defensor Estélio Denner, o recuo é uma conquista de toda a bancada federal de Roraima, que realizou diversas audiências nos últimos meses. Apesar disso, ele afirma que o Estado ainda sofre com tarifas elevadas em comparação com outras regiões do país.
4: Lídice da Mata, do PSB, contesta críticas ao governo da Bahia ao comparar obras e indicadores do Estado com a situação da cidade de Salvador. A deputada

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6: Saúde.
7: A Câmara aprovou um projeto que amplia o acesso a novas tecnologias no SUS. A repórter Júlia Lopes tem mais detalhes.
8: A Comissão de Constituição e Justiça da Câmara dos Deputados aprovou um projeto que cria novos modelos de acordos para aquisição de tecnologias em saúde pelo Sistema Único de Saúde, o SUS. A proposta inclui novos medicamentos, produtos, procedimentos e terapias inovadoras. Os chamados acordos de acesso gerenciado serão firmados por meio de contratos específicos com definição de critérios, metas e prazos para o acompanhamento de resultados. Pelo texto, a incorporação dessas tecnologias será feita com base em monitoramento contínuo pelo governo, permitindo o compartilhamento de riscos clínicos e financeiros entre o poder público e as empresas. A avaliação vai considerar critérios como eficácia do tratamento, resultados clínicos reais dos pacientes, segurança da tecnologia, impacto público e também acompanhamento contínuo dos resultados obtidos. O relator da proposta, deputado Diego Garcia, do União do Paraná, afirmou que a medida pode acelerar o acesso da população a tratamentos de alto custo no SUS.
9: Esse talvez seja o ponto mais importante do projeto. Hoje, muitas famílias enfrentam uma longa espera para conseguir acesso a medicamentos e terapias de alto custo no SUS. Com os acordos de compartilhamento de risco, o governo pode incorporar novas tecnologias de forma mais rápida e responsável, acompanhando os resultados reais do tratamento e dividindo riscos financeiros e clínicos.
8: Na prática, a proposta busca ampliar o acesso a tratamentos inovadores, medicamentos de alto custo e tecnologias mais recentes, além de fortalecer a participação de famílias, especialistas e da sociedade civil no processo de avaliação, especialmente em casos de doenças raras. Agora, o projeto que cria novos modelos de acordos para aquisição de tecnologias em saúde pelo SUS deve seguir para o Senado. Da Rádio Câmara de Brasília, Júlia Lopes.
6: Ciência e tecnologia.
10: Coronel Assis, do PL de Mato Grosso, critica o decreto sobre a fiscalização do ambiente digital, argumentando que medidas sobre a regulação das redes devem ser debatidas pelo Congresso. Segundo ele, há risco à liberdade de expressão e à ampliação do controle sobre conteúdos.
7: Coronel Assis também defende a redução da maioridade penal e afirma que a medida é necessária para enfrentar a impunidade. O deputado sustenta que a proposta representa uma prioridade no debate sobre segurança pública.
6: Comissões.
10: Comissão aprova incentivos para ampliar a participação das mulheres na iniciação científica.
7: A repórter Mônica Tati explica detalhes do projeto que está em discussão na casa.
11: Projeto aprovado pela Comissão de Educação incentiva a participação feminina nas áreas de ciência, tecnologia, engenharia, matemática, química, física e tecnologia da informação. A proposta prevê a implementação em duas áreas: na educação básica, com programas específicos para gerar o interesse das meninas nas ciências, e na educação superior, com mecanismos que ajudem as mulheres que foram mães ou são cuidadoras a concluir seus estudos na educação superior. Também está prevista a criação de um regime especial de avaliação da produção acadêmica das docentes mães ou que cuidam de parentes diretos com deficiência ou

0: doença grave. A relatora na comissão, a deputada Franciane Baier, do Republicanos do Rio Grande do Sul, acredita que os estímulos podem reduzir as barreiras que fazem com que muitas mulheres desistam de atuar em uma área que ainda é vista como tipicamente masculina.
1: E nós sabemos que a mulher acaba sendo muitas vezes a responsável pelo cuidado com a casa e com a família, e muitas vezes esses prazos legais de conclusão do curso ou até análise do currículo e dos trabalhos apresentados para ingressarem alguma carreira que é científica é prejudicada nesse ponto.
0: A proposta que traz incentivos para ampliar a atuação das mulheres na área científica ainda será votada pela Comissão de Constituição e Justiça e pelo Plenário da Câmara antes de virar lei. Da Rádio Câmara de Brasília, Mônica Tati.
2: Justiça. Inácio Arruda, do PCdoB do Ceará, acusa setores da oposição de hipocrisia diante das investigações sobre as irregularidades envolvendo o Banco Master. O parlamentar cobra uma apuração rigorosa e a punição de todos os responsáveis por eventuais desvios de recursos.
3: Na visão de Inácio Arruda, grupos extremistas e conservadores utilizam discursos moralistas para tentar encobrir crimes históricos no sistema financeiro. Na visão dele, o esclarecimento dos fatos fortalece o campo democrático no Brasil.
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2: Presidência. Diminuição da jornada semanal para 40 horas passará por transição de um ano, segundo anunciou o presidente da Câmara em entrevista acompanhada pelo repórter Luiz Gustavo Xavier.
5: O presidente da Câmara, Hugo Mota, anunciou nesta segunda-feira em entrevista coletiva que o relatório final da proposta de emenda à Constituição, que elimina a escala de trabalho 6x1, terá um ano de transição para reduzir a jornada de 44 horas para 40 horas semanais.
6: 60 dias após a promulgação da PEC. E após 12 meses, mais 2 horas. Então a transição se dará dentro de um ano, não mais do que isso. Dá um tempo para que os setores possam se organizar.
5: Mota declarou que a redução da jornada de trabalho é um dos 3 pontos que considera inegociáveis na PEC. Os outros 2 seriam o fim da escala 6x1 e a proibição da redução salarial.
6: Nós partimos do princípio que esses 3 pontos são inegociáveis para a Câmara dos Deputados, são também pontos inegociáveis para o governo e nós temos ampla convergência nessas 3 situações que trazem para o trabalhador brasileiro, para a trabalhadora brasileira, uma nova realidade depois da aprovação dessa proposta.
5: Segundo o presidente da Câmara, o texto está sendo ajustado para regras de servidores públicos, prestadores de serviços para entes públicos e microempreendedores individuais, os MEIs. Hugo Mota também conversou hoje com o presidente da República, Luiz Inácio Lula da Silva, sobre o reajuste de valor para microempreendedores individuais, os MEIs, e destacou que Lula está sensível à proposta. Da Rádio Câmara de Brasília, Luiz Gustavo Xavier.
2: Trabalho.
3: Ao apoiar a proposta que reduz a jornada de trabalho, Paulo Lemos, do PT, reitera que a bancada do Amapá não apoiou emendas que desidratam o projeto original. O deputado alerta que a população acompanha de perto a posição dos parlamentares sobre o fim da escala 6x1.
2: Na opinião de Paulo Lemos, a redução da jornada semanal é uma demanda da classe trabalhadora que enfrenta rotinas cansativas e transporte público. Segundo ele, pesquisas apontam ampla aprovação popular à medida.
3: Tadeu Venere, do PT do Paraná, convoca os eleitores a pressionar os deputados pela aprovação do fim da escala 6x1. Ele alerta que a comissão especial que analisa a proposta precisa acelerar a votação da matéria original para que o plenário delibere sobre o tema.
2: Tadeu Venere critica a emenda ao texto que prevê compensação a empresas e pode ampliar a jornada para até 52 horas semanais. Ele argumenta que a pressão sobre o Congresso pode garantir mais tempo de descanso e melhor qualidade de vida para os trabalhadores. Brasileiros.
3: Luiz Carlos Raule, do Podemos, do Paraná, questiona os efeitos da redução da jornada de trabalho sobre as micro e pequenas empresas. Ele alerta que mudanças nas regras trabalhistas precisam... considerar os impactos sobre os empregadores e a geração de empregos.
2: Luiz Carlos Auli critica o desempenho econômico e social do Brasil nas últimas décadas e afirma que o país enfrenta dificuldades em indicadores como renda, emprego e segurança pública. O parlamentar também faz críticas à condução das políticas econômicas nacionais.
3: Heloísa Helena, da Rede do Rio de Janeiro, faz um apelo para que o Congresso derrube o veto ao projeto que permite o aproveitamento de trabalhadores concursados no setor elétrico após privatizações. Ela sustenta que esses profissionais possuem conhecimento estratégico para o funcionamento do sistema.
2: De acordo com a Heloísa Helena, as privatizações no setor já causaram impactos negativos na Companhia Hidrelétrica do São Francisco. Ela pede que o governo libere a base aliada para garantir o direito dos trabalhadores de forma soberana.
3: Termina agora o jornal Câmara dos Deputados, com trabalhos técnicos de Everson Urani e a apresentação de Márcio Aquiles Sardi e Val Monteiro. Boa noite.
2: Você ouve as notícias do Tribunal de Contas da União. Boa noite.
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7: 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Boa noite.

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0: Muito bem, o show já tá no ar por aqui. Alô, Francisco Beltrão, boa noite. Boa noite pra você, ligadinho aqui na Nauim FM 106,3. É, são 20 horas mais 5 minutinhos. Hoje é segunda-feira, dia 25 de maio de 2026. Está entrando no ar a partir de agora o Agito 106, aqui pela sua Nauim FM. Há 22 anos é a sua rádio em todo lugar. Eu sou o Café e te faço companhia até as 22 horas por aqui, trazendo para você muita música, trazendo para você muita música sertaneja, trazendo para você muita música de banda, trazendo para você sucessos do passado, claro, também os lançamentos musicais e trazendo para você o seu pedido, né? Aquela que você quer ouvir, atendendo a sua indicação por aqui. Então participe junto comigo através do WhatsApp 469-88-88-22-35-29, né? 469-88-22-3529. WhatsApp para você pedir a sua música e indicar o seu sucesso por aqui.
1: Entra marcando forte!
0: Entra marcando forte! Conectado comigo através do aplicativo, através do site ou pelas plataformas que retransmitem a programação da Nauim. Ótima noite para você, obrigado pela sua companhia. Você que está também conectado junto comigo através do Facebook na nossa live, pode deixar o seu recadinho, o seu pedido musical, tá bom? Ótimo! E claro, você que tá me dando aquela carona no seu carro, conectado, ligadinho, sintonizado na 106.3. É, obrigado pela carona aí, né? Vamos devagar, mas vamos, sempre em frente. Ah, você que está me ouvindo no seu trabalho também, ótima noite, obrigado pela sua companhia. Você que está na sua casa, no seu descanso, junto com a sua família. Que bom estar fazendo parte desta noite junto contigo, tá? E vamos lá, chega de papo e vamos de música. Esse bloco vai rodar muita música pra você, muita música de bandas do sul por aqui. Nesse bloco tem Terceira Dimensão, tem Banda Milênio, tem Rogério Magrão e Banda, André Bairro e ainda Banda Nave Som. Ah, que super bloco eu preparei pra você. Pra começar bem a sua semana, né? A sua segunda-feira, pra gente começar com tudo, pegando fogo por aqui. Animado, pra cima, simbora! Terceira Dimensão! Amigo não beija na boca, não!

0: Muito bem, muito bem. 20 horas mais 24 minutinhos. Que super bloco por aqui, né? Oh, maravilha! Alô, você que tá conectado comigo no Facebook, a Cristiano Rosário. Olá, tudo bem? Tudo certo e por aí? Diga aí que qual tipo de música eu posso pedir hoje? Só bandas? Não! Não, hoje você pode pedir qualquer estilo musical, tá bom? Hoje a gente tá rodando de tudo por aqui. Ó, vou recordar pra você como que funciona o Agito, tá? O Agito 106 é assim, ó. Na segunda e na terça-feira a gente roda todos os ritmos por aqui. Na quarta-feira é mais romântico, é mais melação, é mais love mesmo, tá? É, e na quinta-feira a gente mata a saudade. Na quinta-feira é TBT. Na quinta-feira é só aquelas que já estão empoeiradas, aquelas lá do fundo do baú. Na sexta-feira volta a programação normal e você pode pedir qualquer estilo musical. Tá bom? Tá legal? Essa playlist aqui é selecionada pelo locutor, então você pode indicar a sua música através do WhatsApp, tá? 8822-46, que é o código, 8822-3529. Ou você também pode pedir a sua música aí na live do Facebook, tá legal? Pode fazer o seu pedido musical por aí. Alô, Tereza Toniello, boa noite, obrigado pela sua companhia. Sejam todos muito bem-vindos, pessoal que tá chegando no Face. Compartilha a nossa live aí. Vamos ouvir música boa? Vamos? Fica junto comigo até as 22 horas. Olha, tá chegando o pedido ali, ó, da Marília Mendonça, do jeito que você quiser. A Cristiane do Rosário que pediu, indicou essa música e a gente vai curtir daqui a pouquinho, tá? Isso, não sai daí. Não sai daí porque eu vou rodar sua música. E aí, conta pra mim como que foi o seu final de semana. Eu quero saber, eu tô curioso. Manda uma mensagem aqui no WhatsApp, manda um áudio. É, pode mandar uma mensagem, né, falando, um áudio. Manda áudio que eu não sei ler, tá bom? Manda pra gente aqui, compartilha comigo como foi o seu final de semana. E é o seu início de semana, como que tá sendo? Tá tudo legal? É, e daí, tá gostando desse clima? Rapaz, vou te falar, hein? Meu Deus, eu achei que ia parar de chover, né? Mas eu tava olhando aqui, ó. Tem previsão de chuva pra hoje à noite. Tem previsão de chuva pra amanhã em Francisco Beltrão. Na quarta-feira, timidamente, o sol volta a aparecer, né? Na quarta-feira, mas ainda entre nuvens. Então, ó, lembrando, né, que amanhã, gente, amanhã a máxima 21 graus. É, vai estar fresquinho, vai estar gostoso o clima, né? 18 graus em Francisco Beltrão agora. E chuva lá fora, chuva lá fora e pinga aqui dentro. Deixa eu falar pra vocês isso aqui, ó.
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1: Oito e 33.
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2: Muito bem, Anauim FM. Há 22 anos é a sua rádio em todo lugar, né? 20 horas mais 37 minutinhos, 20 horas mais 37, claro, a gente vai atender indicação por aqui, né? A gente vai atender indicação da Cristiane do Rosário. Ela pediu para curtir Marília Mendonça, do jeito que você quiser, né? A gente vai colocar na playlist aqui a música. 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Tô procurando a música aqui da Marília Mendonça. Do jeito que você quiser, é com as patroas, né? Marília Mendonça e Maiara e a Maraísa cantando junto, bonito por aqui. E a gente vai curtir juntinho, então. Simbora!

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1: Legal, legal, 20 horas mais 45 minutinhos, faltando 15 minutos para as 9 da noite. Por aqui foi Sétimo Sentido, Pra Mim Você Morreu. Antes ainda, a gente curtiu aí Marília Mendonça com a Maiara Imaraíza. Quero você do jeito que quiser. Esse é o nome da canção, né? Ei, legal, bacana. Alô, você que está conectado comigo através do aplicativo. Obrigado pela sua companhia. Pode mandar sua mensagem, registrar sua audiência através do WhatsApp. 469-8822-3529, tá? Você que está no site também pode registrar sua audiência por aqui. A galerinha do Face, obrigado pela companhia mais uma vez. Alô, você que está me dando aquela carona no seu carro. Oh, que maravilha, bom estar com você neste momento. Alô, você que tá no trabalho, trabalhando, curtindo a programação. Meus amigos, meus colegas motoristas de aplicativo, rodando pela cidade, sintonizados na 106.3, curtindo o melhor. Obrigado pela companhia. Essa é a Nauin FM, há 22 anos, levando para você muita música, informação, interação. Há 22 anos fazendo parte da sua vida, é a queridinha de Francisco Beltrão, é a sua rádio em todo lugar. Esse é o programa Agito 106, que vai ao ar de segunda a sexta-feira, das 20 às 22 horas, comigo, Café, te fazendo companhia. O seu companheiro de todas as noites por aqui. Simbora comigo assim, ó.
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1: Legal, legal. 20 horas mais 51 minutinhos. Faltando 9 minutinhos para as 9. 9 para as 9, ó. Olha só, hein. É a coincidência por aqui. É, foi aí o Mirosmar, né? Zezé de Camargo e Luciano, preciso de você. É, matando aqui, ó, arrebentando com o coração, né? Oh, maravilha. Alô, você que está conectado comigo através do aplicativo, você que está no site, você que está no Facebook e, claro, você que está sintonizado na 106.3 Anauin FM, há 22 anos, a sua rádio em todo lugar, há 22 anos, a melhor de Francisco Beltrão, a queridinha fazendo parte da sua vida. Olha, estou ao vivo também no meu Instagram, quero mandar um abraço para os meus amigos aí, o Edson, grande guitarrista do Clarão da Lua, tá ligadinho junto comigo, e também diretamente de la Argentina, meu irmão, ei, meu irmão, Ferduré, é grande cantor lá de Argentina, né? Ô, meu querido amigo, um abraço. Gracias, gracias. Obrigado pela sua companhia, meu querido. La cafeteira e a El Café. Grande cantor, né? Ferduré, um abraço pra você, meu querido. Também a Fátima Macedo tá por ali. Um abraço pra você. Obrigado pela sua companhia, tá bom? Comigo lá no Facebook é Cristiane do Rosário, a Tereza Toniello. Tão ligadinho por lá, né? Oh, legal, legal, legal, legal, legal. Vamos fazer o seguinte, vamos rodar mais uma música por aqui. Sucesso das bandas do Sul, claro, sucesso de bandas que roda por aqui. E a gente vai trazer, essa aqui é novidade, essa aqui é novinha, hein? Ó, PF do Bailão, o amor da gente. Ô, paixão, vem comigo.

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1: Oito e cinquenta e nove.

Muito bem, muito bem. 21 horas em ponto. Estamos de volta por aqui, né? E, legal, legal, legal. Falei que era rapidinho. Falei que era rapidinho o nosso intervalinho. É, que bom. E você junto comigo aí do outro lado do rádio, fazendo aquela festa bacana, pode participar através do WhatsApp. 469-8822-3529. Deixa eu mandar um abraço pra Vandressa Giacomoni, que chegou na live lá no Instagram. Um abraço pra você, a minha cunhada, né? É, gente, a minha cunhada, tá ligadinha aí. Ó, deixa essa próxima música aqui. Pra abrir esse bloco, essa música é especial, eu quero oferecer pro meu amigo Ferduré, meu amigo cantor lá da Argentina, né? Que tá na live, tá ligadinho. E é o seguinte, a gente trabalhou junto, né? Na banda Essência da Noite. A Essência do Som, rapaz, ó. Ó eu trocando as bandas aqui. Meu Deus do céu, café. Mas o que que tá acontecendo, homem? Não, não, essa merece, né? Tá louco? No Essência do Som nós trabalhamos junto e eu lembro que ele cantava muito essa música, gostava de cantar. Uma música que toda vez que eu escuto eu lembro dele. Toda vez que eu escuto essa música eu lembro de você, Fernando. É, por incrível que pareça. Antes da música ainda eu quero mandar um abraço aqui pro Juliano Souza, grande músico também. Ele que é tecladista do Clayton Borges. Olha aí, rapaz. É, o homem é famoso. O homem é famoso e tá na live aí. Obrigado pela honra da sua companhia, meu querido. Agora você valorizou a live também, né? Você, o Fernando, o Joel Reichenbach, outro grande músico que tá por aí, né? É outro músico que tá por aí que estão valorizando essa livezinha aí, que legal. Obrigado por vocês estarem aí, tá? Ah, voltando ao assunto então. Mas fala esse homem, né? Essa música aqui então é especial lá pro meu amigo Ferduré, ele que adorava cantar essa música e cada vez que eu escuto eu lembro, ó. Cada vez. Estação Fandangueira, Definições. Canta junto aí, Fernando, canta junto.